0: apresentada pela Advocacia Geral da União. Graziele Bezerra.
1: A ação civil pública cobra que a plataforma Discord adote medidas efetivas para a proteção de crianças, adolescentes e mulheres no ambiente digital.
2: O combate a crimes cibernéticos e as ameaças no ambiente digital contam com o apoio do CyberLab, Laboratório de Operações Cibernéticas.
0: Quem conversou com a gente sobre o assunto foi o coordenador, delegado Alessandro Barreto.
3: O CyberLab está ajudando as polícias estaduais a identificar pessoas que se achavam acima de qualquer suspeita e se escondia por detrás de conexões de internet.
2: Atenção, diretores e professores de escolas públicas.
0: Está na hora de escolher os livros didáticos que serão utilizados em sala de aula a partir do ano que vem. Thaís de Araújo.
4: A seleção deve ser feita com a participação da equipe escolar, levando em consideração a proposta pedagógica, as características e as necessidades da comunidade.
2: Hoje, na apresentação da Voz do Brasil, eu, Luciana Vasconcelos e Luciano Seixas.
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2: A arrecadação do governo federal chegou a 289 bilhões e 300 milhões de reais no mês de julho.
0: Um aumento de quase 9% em relação a julho de 2025.
2: O mês foi marcado pelo desempenho favorável de setores como indústria, serviços e arrecadação de impostos.
5: Na comparação com julho do ano passado, o resultado representa crescimento real de quase 9%, já descontada a inflação. Entre os fatores que contribuíram para o resultado estão o aumento da arrecadação da Previdência Social e o crescimento das receitas com PIS e COFINS associado ao aumento das vendas. Destaca Claudemir Malaquias, chefe do Centro de Estudos Tributários e Aduaneiros da Receita Federal.
6: Os fatores que contribuíram para o resultado do mês de julho, na comparação com o mesmo período do ano passado, foram os seguintes: o desempenho da indústria, um crescimento de 1,05%. A venda de bens, um crescimento de 4,93%. A venda de serviços, um crescimento de 2%. A massa salarial teve um crescimento nominal de 10,19% em relação ao ano passado. E o valor em dólar das importações, um crescimento de 12,16%.
5: O desempenho também é positivo no acumulado do ano. De janeiro a julho, a arrecadação chegou a 1,876 bilhões de reais. Em valores corrigidos pela inflação, o crescimento foi de quase 7% em relação ao mesmo período de 2025. Reportagem Pablo Mundim.
0: O Índice Nacional de Preços ao Consumidor Amplo 15, o IPCA 15, considerado uma prévia da inflação oficial do país, ficou em menos 0,4% no mês de agosto.
2: Contribuíram para o resultado os setores de habitação, com queda de 1,41% nos preços, transportes com redução de menos 1% e alimentos e bebidas com queda de 0,57%.
0: No setor habitação, o destaque foi para a redução no valor da conta de luz. E nos transportes, a queda no preço da gasolina.
2: Já no setor de alimentos e bebidas, os destaques ficaram por conta do tomate, batata inglesa, cenoura e café moído, que ficaram mais baratos no período.
0: Crianças e adolescentes estão no centro de uma ação civil pública contra a plataforma de comunicação Discord.
2: O motivo são possíveis falhas na proteção desse público, que teriam resultado em crimes e situações de violência.
0: A ação prevê obrigações para que a empresa aprimore mecanismos de prevenção e proteção.
1: A ação civil pública cobra que a plataforma Discord adote medidas efetivas para a proteção de crianças, adolescentes e mulheres no ambiente digital. Voltada inicialmente para as comunidades de games, hoje a ferramenta é usada por públicos variados e permite o compartilhamento de textos, arquivos de voz e vídeo e transmissões de modo público ou privado. Porém, segundo o governo, tem apresentado falhas na segurança e mecanismos de proteção a menores, como explica o advogado-geral da União, Jorge Messias.
7: Não há, por parte da plataforma, a adoção de requisitos mínimos estabelecidos na legislação brasileira, em especial no ECA digital, e a ausência dessa rede de proteção tem levado a situações de ordem absolutamente criminal, envolvendo crianças, adolescentes, mulheres e animais. Tentamos, por duas semanas, construir um termo de ajustamento de conduta. A empresa, num primeiro momento, demonstrou o interesse de assumir compromissos significativos com o Estado brasileiro, mas, infelizmente, recusou é a assinatura do termo no último momento.
1: O fato mais grave e recente envolvendo a plataforma foi a morte de uma adolescente de 13 anos no Mato Grosso do Sul, que tirou a própria vida durante uma transmissão ao vivo pelo Discord. O secretário nacional de Direitos Digitais, Vitor Fernandes, diz que a plataforma demorou a agir, mesmo quando foi notificada.
8: Essa live durou mais de 2 horas, ela começa por volta de 2h20 da manhã, 4h15 da manhã, já completando quase 2 horas, é que esse servidor foi derrubado. As contas dos investigados envolvidos só foram banidas da plataforma 24 horas do ocorrido.
1: O ministro da Justiça e Segurança Pública, Wellington César Lima e Silva, lembrou que as plataformas digitais devem se adequar ao país.
9: É uma resposta que busca fazer valer que qualquer plataforma, nacional ou estrangeira, não venha a descuidar dos limites impostos pela lei.
1: A ação pede que a plataforma reforce os mecanismos de controle parental, amplie a cooperação com autoridades brasileiras e implante sistemas que identifiquem situações de riscos para menores. É exigida ainda a criação de mecanismos específicos de detecção e moderação de conteúdos com práticas de maus tratos, violência, mutilação e crueldade contra animais. A plataforma tem até 15 dias para se adequar, sob pena diária de R$500 mil. Também é pedida a condenação da empresa em R$500 milhões por dano moral coletivo, valor que poderá ser revertido ao Fundo de Defesa de Direitos Difusos. Reportagem Graziele Bezerra.
2: Crianças e adolescentes devem ser orientados sobre os riscos existentes na internet e estimulados a conversar com adultos de confiança sempre que sentirem desconfortáveis durante interações online.
0: Caso alguém solicite sigilo sobre conversas, fotos ou qualquer outro conteúdo, o fato deve ser comunicado imediatamente aos pais ou responsáveis.
2: São orientações do delegado Alessandro Barreto, coordenador do CyberLab, o laboratório de operações cibernéticas ligado ao Ministério da Justiça e Segurança Pública.
0: Em entrevista à Voz do Brasil, o delegado falou comigo e com a Mariana Jungmann sobre a atuação do CyberLab no combate a crimes cibernéticos e ameaças no ambiente digital. Vamos ouvir.
10: Delegado Alessandro Barreto, bem-vindo à Voz do Brasil, um prazer ter o senhor conosco aqui. Vamos falar então sobre o CyberLab, o trabalho de inteligência que ficou concentrado nele a partir da sua criação. Explica para o nosso ouvinte que trabalho é esse.
11: Bom, bom estar aqui com vocês, obrigado pelo convite. Bom, o que o CyberLab faz? O CyberLab é uma unidade da Secretaria Nacional de Segurança Pública, e ele é um laboratório de operações cibernéticas. A pessoa acha que é até um super laboratório, estilo Matrix. Mas não, nós temos lá policiais capacitados, a grande parte do time são de meninas cybergirls, então assim, são as meninas que fazem um trabalho espetacular nessa área. E essa unidade, ela apoia as polícias estaduais, trazendo informação qualificada para ajudar em diversos contextos, como, por exemplo, no enfrentamento a fraudes eletrônicas, em ameaças contra escolas. Então, se tem esse trabalho qualificado, que ajuda certamente a salvar vidas e a evitar tragédias.
0: Quais são os crimes mais identificados pelo laboratório? E nesse contexto, o que tem chamado mais atenção?
11: Bom, o que a gente tem visto aí nos últimos anos, e principalmente pós-pandemia, a migração do crime do espaço físico para o espaço virtual. Então, a gente tem visto um aumento considerável de crimes, principalmente envolvendo fraudes e golpes online, como invasão de conta de WhatsApp, de redes sociais, falsa central. A gente tem visto isso muito. Nós temos visto também vários problemas, principalmente o extremismo digital, crimes de ódio. Eu fico indignado como policial e principalmente como cidadão. Muita misoginia, um ódio contra mulheres e meninas que dá nojo, que dá asco dessas pessoas. Então a gente tem visto muito esse contexto também. E de maneira geral, a gente tem visto o crime migrar da rua para a internet. E nesse contexto, o CyberLab está ajudando

0: principalmente relacionada a crimes de ódio. A gente encontra de mulheres, meninas, entendeu? Às vezes até meninas novas, adolescentes. E o criminoso, o que a gente tem visto? Antigamente que eu falo, há pouquíssimos anos, porque muda muito rápido na internet, a gente via maiores aliciando menores para cometer delitos. Hoje a gente já está vendo menores aliciando menores para cometer delitos. Quando se fala de internet, de uma maneira geral, quando vai se tratar de vítimas de fraudes, antes falava que o pessoal idoso, pessoal com a idade um pouco mais avançada, estava mais suscetível para isso. Hoje, todo mundo, ele pode ser vítima de um golpe. Crimes de ódio, a gente tem visto muitos adolescentes, até crianças com 11, 12 anos, fazendo parte de grupos, e isso tem chamado muita atenção, que nós precisamos reforçar o trabalho para identificar ainda mais rápido, e principalmente aqueles que estão por trás do processo de radicalização dos menores.
1: Sim, porque uma criança de 11 anos, ela não chega ao ponto de praticar um crime de ódio na internet sozinha, eu suponho, né?
0: A gente tem visto pessoas desvirtuar redes e serviços que são utilizados. Então, assim, qual é o nosso papel? Identificar essas pessoas. Então, elas utilizam mídias sociais de uma maneira geral, utilizam plataforma para encontrar esses garotos e radicalizar. Então, nosso papel é antecipar cada vez mais, identificar esses grupos e evitar que crianças de 11 anos sejam atraídas para um caminho terrível como esse.
2: A partir do monitoramento, o CyberLab dá um alerta e colabora para o desencadeamento de operações importantes de combate ao crime nesses ambientes, né, digitais. Quais são as operações dessas que contaram com a colaboração do laboratório? Que operações o senhor destacaria, por exemplo?
0: Tem algumas, principalmente a proteção de crianças e adolescentes. Eu vejo pessoas falando, salvamos tantas vidas. Para mim é impossível mensurar isso. Eu só tenho certeza que tragédias foram evitadas, meninas que estavam sendo abusadas online foram libertadas. Aí essas operações, elas nos orgulham muito em fazer parte de um time e a gente ter resultados como estamos salvando vidas. Isso é muito gratificante para mim.
1: Delegado, o senhor mencionou, né, que é um trabalho conjunto com as polícias civis dos estados. Se alguém quiser fazer um alerta para o CyberLab, fazer uma denúncia, como é que essa pessoa pode proceder? De repente, um pai, uma mãe que identificou ali com seus filhos uma situação desse tipo? Enfim, pessoas que queiram fazer algum tipo de alerta para o CyberLab, como é que pode proceder?
0: Eu recomendo que procurem no teu estado canais de denúncia online, é a própria delegacia mais próxima, que quando chegar a informação qualificada, a gente está conversando com as polícias e consegue desencadear essas grandes operações. E um ponto relevante que você falou é o pai e a mãe. O que a gente tem visto? O pai e a mãe deixa o filho passar 10, 12, 15 horas na internet, não acompanha, e a internet tem muita gente má por trás das conexões. E a criança ou adolescente, ela dá sinais. O pai e a mãe, eles conseguem entender e trazer essas informações para a polícia. Então, quanto mais informação, quanto mais dados chegar, mais pessoas vão ser identificadas e vão ser responsabilizadas. Até porque tem-se aquela impressão que a internet é algo que você fez algo lá e fica impune, não vai ocorrer nada. Muito pelo contrário, tá? As polícias estão cada vez mais preparadas para identificar essas pessoas e responsabilizá-las.
2: Muito bem, nós conversamos com o delegado Alessandro Barreto, coordenador do Laboratório de Operações Cibernéticas, CyberLab. Muito obrigado, delegado, pela entrevista à Voz do Brasil.
0: Eu que agradeço.
3: O Ministério das Relações Exteriores emitiu nota de pesar pelas vítimas dos deslizamentos e inundações que atingiram o Nepal.

0: e o Tibete após o terremoto desta quarta-feira.
1: Equipes de resgate continuam as buscas por sobreviventes.
0: Até o momento, não há registros de brasileiros entre as vítimas.
1: A Embaixada do Brasil em Katmandu, no Nepal, e em Pequim acompanham com atenção os desdobramentos da situação.
0: Em caso de assistência consular, o telefone do plantão geral do Itamaraty é 61, código de Brasília, 98260-0610.
1: Está aberto o período de escolha dos livros do Programa Nacional do Livro e do Material Didático, o PNLD, que serão usados por alunos do primeiro ao quinto ano do ensino fundamental no período de 2027 a 2030.
0: O prazo vai até 8 de setembro e a seleção deve ser feita de forma coletiva por professores e gestores. Confira na reportagem.
2: O período de seleção dos livros didáticos que serão utilizados por estudantes e professores do primeiro ao quinto ano do ensino fundamental já está aberto. As escolas públicas têm até 8 de setembro para selecionar os materiais que serão utilizados no triênio 2027-2030. A seleção deve ser feita com a participação da equipe escolar, levando em consideração a proposta pedagógica, as características e as necessidades da comunidade. O programa conta com 3 categorias, como explica a coordenadora geral de materiais didáticos da Secretaria de Educação Básica do Ministério da Educação, Jaqueline dos Santos Melo.
3: Na categoria 1, as obras são voltadas para estudantes e professores do primeiro e do segundo ano com foco na alfabetização. Na categoria 2, as obras são voltadas para o terceiro, quarto e quinto ano com foco no desenvolvimento do letramento e da escrita. Nesse ano, nós temos novidades como o livro regionalizado de história e geografia, a obra de produção de texto e livros voltados para educação digital e midiática. A categoria 3, ela é optativa para as redes e a seleção dela é para obras de língua espanhola e língua inglesa.
2: Antes de registrar a decisão, professores e gestores devem consultar o Guia Digital do Programa Nacional do Livro e do Material Didático PNLD, que reúne informações sobre as obras aprovadas, como resenhas, metodologias, organização dos conteúdos e orientações para a escolha. Depois, a seleção precisa ser formalizada em ata e registrada no sistema PNLD Gestão, com acesso pela conta GovBR. O preenchimento da ata sozinho não conclui o processo. Após o registro, a ata e o comprovante de escolha devem ficar disponíveis em local visível na escola. Em caso de dúvidas ou problemas no acesso, as escolas podem entrar em contato com o FNDE pelo e-mail livrodidático@fnde.gov.br. Reportagem Thaís de Araújo.
1: Instituições públicas do ensino superior e tecnológico que adotam práticas de prevenção e enfrentamento à violência de gênero vão ser reconhecidas com o selo de ambiente acadêmico seguro.
0: A iniciativa do Ministério da Educação vai conceder o título nas categorias ouro, prata e bronze.
1: Podem aderir ao programa instituições federais que atendam aos requisitos do MEC.
0: A diretora de desenvolvimento acadêmico da Secretaria de Educação Superior do Ministério, Lúcia Pelanda, fala sobre a iniciativa.
4: As mulheres já são maioria no ensino superior, então é muito importante criar ambientes cada vez mais seguros e livres de violência. Nesse sentido, o selo é um estímulo para que cada vez mais instituições se juntem a esse movimento de ter instituições verdadeiramente livres de violência.
1: Para mais informações, acesse gov.br/MEC.
0: Estamos no mês da gestante. Nós já falamos aqui sobre a importância de cuidados com a saúde, como tomar vacinas e fazer o pré-natal direitinho para cuidar da mãe e do bebê.
1: Hoje nós vamos falar dos direitos assegurados por lei às gestantes.
0: Estabilidade no emprego, atendimento médico gratuito pelo SUS, prioridade em filas e serviços, intervalo para a amamentação, além da licença maternidade.
1: Está tudo explicado na reportagem de Luciana Colares de Holanda, que ouviremos agora.
5: Maria Selma Pereira é empregada doméstica em Brasília. Grávida de 8 meses, ela espera a bebê para setembro. E junto com a chegada da filha, vem a licença maternidade de 4 meses, garantida pela carteira assinada. Um direito que Selma não teve nas outras 4 gestações, quando trabalhou na informalidade.
6: Vai ser bem melhor, porque eu vou acordar, cuidar da neném, né? Ficar os 4 meses em casa. Agora, por carteira assinada está bem melhor agora, porque aí quando você ganhar o bebê, você vai receber, né?
5: No Brasil, as gestantes têm direitos fundamentais garantidos por lei, que se estendem até alguns meses após o nascimento da criança. É proibida a dispensa arbitrária ou sem justa causa da empregada gestante, por exemplo, desde a confirmação da gravidez até 5 meses após o parto. Por meio da licença maternidade, fica garantido o afastamento remunerado de 120 dias para trabalhadoras formais, empregadas domésticas e seguradas do INSS. Elas também têm acesso ao salário maternidade, benefício previdenciário que substitui a renda durante esse período, como explica Márcio Lima, coordenador do Programa de Educação Previdenciária do INSS.
7: O valor pago por este benefício vai variar do salário mínimo, que é R$ 1.621,00 atualmente, até o teto do INSS, que vai estar no valor de R$ 8.475,55, a depender da categoria da trabalhadora.
5: Entre as garantias previstas na legislação brasileira para gestantes e mães, também está previsto o direito à liberação do trabalho para realizar consultas médicas e exames. E elas podem ser transferidas temporariamente de função quando a saúde exigir. Os direitos podem ser acessados pelo telefone ou pela internet, de acordo com Márcio Lima, do INSS.
7: Os direitos são acessados através da central telefônica 135, que funciona de segunda-feira a sábado, das 7 da manhã até as 22 horas no horário de Brasília, sendo que recebe ligação gratuita ou ainda através do aplicativo Meu INSS.
5: Além dos direitos trabalhistas, as gestantes contam com atendimento prioritário e acompanhante no parto pelo SUS. Após o retorno ao trabalho, a mãe tem direito a 2 intervalos diários de 30 minutos para a amamentação até o bebê completar 6 meses. Reportagem Luciana Colares de Holanda.
0: Essas foram as notícias do governo federal.
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0: Com produção da empresa Brasil de Comunicação.
1: Fique agora com o Minuto do TCU. Em seguida, as notícias do Poder Judiciário e do Congresso Nacional. Boa noite.
0: Boa noite para você e até amanhã.
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11: Você vai ouvir agora notícias do Poder Judiciário.
12: Supremo julga a ação sobre o poder de requisição do Ministério Público da União a órgãos da administração pública.
13: Para o STJ, acesso a sistema com dados contábeis não dispensa dever de prestação de contas de bens em condomínio.
12: Justiça determina que o governo federal e o estado de Sergipe implantem serviço especializado em doenças raras.
13: Boa noite, eu sou Arthur Filho.
12: E eu sou Walter Lima.
13: Supremo Tribunal Federal julga ação sobre o poder de requisição do Ministério Público da União a órgãos da administração pública.
12: O julgamento busca definir até onde vai essa prerrogativa do Ministério Público da União e em quais situações ela pode ser exercida, delimitando se a administração pública é obrigada a atender integralmente ao pedido ou se pode recusá-lo.
13: Administrador de bens em condomínio, ou seja, em copropriedade, deve prestar contas ao outro condômino, mesmo que dados contábeis estejam disponíveis em sistema eletrônico.
12: Essa decisão é do Superior Tribunal de Justiça, o STJ. Fátima Uchoa.
14: Um irmão ajuizou ação contra o outro, pedindo a prestação de contas da administração dos imóveis de propriedade comum. A Justiça de Mato Grosso decidiu que o administrador tem o dever de apresentar as contas, e a terceira turma do STJ manteve esse entendimento. Segundo a relatora ministra Nancy Andrighi, o interesse de agir pressupõe a existência de controvérsia sobre a prestação das contas, e nesse caso, mesmo havendo sistema que permita o compartilhamento de informações, o administrador deve apresentar as contas de forma especificada e completa.
13: TST manteve condenação em caso de caseiro baleado durante assalto.
12: Empregador terá de pagar indenização por danos morais e materiais. Mila Amaral.
15: Um caseiro levou 3 tiros durante um assalto na fazenda onde ele trabalhava e morava, em Cruz Alta, no interior do Rio Grande do Sul. Ele ficou com sequelas e capacidade de trabalho reduzida. O trabalhador entrou na justiça e contou que não foi a primeira vez que a fazenda foi assaltada. E a justiça deu razão a ele. O Tribunal Regional do Trabalho condenou o proprietário a pagar R$30 mil por danos morais e R$70 mil por danos materiais. A fazenda recorreu, dizendo que a culpa era de terceiros, mas a primeira turma do TST manteve a condenação e destacou que o dono sabia dos assaltos anteriores e mesmo assim não tomou nenhuma providência para aumentar a segurança dos trabalhadores. A decisão foi unânime.
13: Justiça Federal determina que União e o Estado de Sergipe implantem serviço de atenção especializada em doenças raras.
12: Decisão atende a pedidos do Ministério Público Federal em ação. Sabrine Menezes.
16: De acordo com o inquérito civil instaurado pelo MPF, Sergipe possui cerca de 120 mil pessoas acometidas por doenças raras. Dessas, aproximadamente 36 mil apenas em Aracaju e a maioria delas crianças. Com a decisão, o Estado e o município devem organizar e pactuar a linha de cuidado da rede de forma imediata e em até 4 meses. Além disso, Sergipe e Aracaju, junto com a União, têm até 8 meses para habilitar e implementar pelo menos um serviço de atenção especializada em doenças raras, além de estruturar a rede de atenção integral para pessoas com doenças raras. Em caso de descumprimento, foi fixada multa de R$5 mil.
13: O Tribunal Superior Eleitoral recebeu um grupo de criadores de conteúdos digitais para uma iniciativa voltada a combater a desinformação sobre as urnas eletrônicas.
12: O encontro se estendeu por toda a tarde dessa terça-feira e foi viabilizado por meio de uma parceria do TSE com a organização Redes Cordiais. Vitor Struck.
17: Juntos, os influenciadores somam 45 milhões de seguidores nas redes sociais. O encontro fez parte da iniciativa Confirma, 30 anos de urna eletrônica, e foi promovido pela organização Redes Cordiais, em parceria com o TSE e com o apoio do YouTube e do TikTok. A programação contou com visitas a espaços importantes do tribunal, como o local onde as urnas ficam armazenadas, o Museu do Voto, e também incluiu uma demonstração detalhada sobre o funcionamento dos equipamentos usados nas eleições. Ao final, os influenciadores participaram de uma roda de conversa com o presidente do TSE, o ministro Cássio Nunes Marques.
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13: A você, uma boa noite.
12: E até amanhã.
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0: Eu sou Paula Groba.
18: E eu sou Humberto Pinheiro.
0: E estes são os destaques de hoje do Jornal do Senado, que começa agora.
18: Governo e Congresso anunciam um acordo para votações prioritárias. Fim da escala 6x1, taxa das blusinhas, terras raras e PEC da segurança pública.
0: Congresso vai analisar duas medidas provisórias para reduzir impactos das tarifas americanas e alta do petróleo.
18: Projeto cria política nacional para apoiar adolescentes nos anos finais do ensino fundamental.
0: Boa noite.
18: Boa noite.
0: Após encontro com o presidente Lula e o presidente da Câmara dos Deputados, Hugo Mota, o presidente do Senado, Davi Alcolumbre, anunciou as prioridades do Congresso nos próximos dias. Entre os temas citados estão a votação da MP que acaba com a taxa sobre compras internacionais acima de $50. Alcolumbre afirmou que a MP da chamada taxa das blusinhas será votada na próxima semana.
18: Também terão prioridade de votação as propostas de emenda à Constituição, que acaba com a escala 6x1, e a PEC da Segurança Pública, que devem ser analisadas pela Comissão de Constituição e Justiça na semana de esforço concentrado do Congresso a partir da próxima segunda-feira. Mais informações com o repórter Pedro Pincer.
19: O presidente do Senado, Davi Alcolumbre, afirmou que votará na próxima semana a medida provisória que acabou com a chamada taxa das blusinhas, imposto de importação de 20% sobre compras internacionais de até $50. O texto, segundo o senador, será analisado na Câmara e no Senado antes de perder a validade. Caso a votação não ocorra, o imposto voltará a ser cobrado em 9 de setembro. Alcolumbre reafirmou que a medida será pautada no esforço concentrado previsto para ocorrer entre 31 de agosto e 4 de setembro.
20: Nós vamos deliberar e ela virá lei para proteger milhões de brasileiros que usam desse instrumento para adquirir produtos muito baratos e terem qualidade de vida melhor.
19: Alcolumbre também disse que a Comissão de Constituição e Justiça vai analisar na próxima semana as propostas de emenda à Constituição que tratam da segurança pública e do fim da escala 6x1. Davi afirmou estar em contato frequente com o relator da mudança na escala de trabalho, senador Omar Aziz, do PSD do Amazonas.
20: Tenha compreensão da importância da matéria. Me disse que já está construindo um relatório para ser apresentado na próxima quarta-feira na Comissão de Constituição e Justiça.
19: Outra proposta que deve ser pautada na semana que vem é a que cria uma política nacional para os minerais críticos e estratégicos.
0: E o relator da PEC da Segurança Pública, senador Rogério Carvalho, do PT de Sergipe, anunciou que o texto não deve sofrer mudanças no Senado.
18: Já aprovado na Câmara, a proposta está na Comissão de Constituição e Justiça. Repórter Herman Kulitz.
21: O texto altera diversas regras da Constituição para ampliar a atuação da Polícia Federal, endurecer o combate às facções e milícias e reforçar o financiamento do Fundo Nacional de Segurança Pública e do Fundo Penitenciário Nacional, além de aumentar a integração e a cooperação de sistemas e órgãos de segurança pública. Em análise na CCJ, a proposta recebeu diversas emendas, como a do senador Sargento Reginauro, do PSDB do Ceará, que recomendava que os homicídios praticados por organizações criminosas não fossem julgados pelo Tribunal do Júri. Já a emenda do senador Hamilton Mourão, do Republicanos do Rio Grande do Sul, defendia a previsão de um sistema de informação sobre antecedentes criminais. Ambas foram rejeitadas, com o entendimento do relator de que não cabe a implementação dessas mudanças no texto constitucional. Além disso, na opinião do senador, alterar o que já foi aprovado pelos deputados somente atrasaria medidas que precisam ser tomadas contra a criminalidade organizada e iria na contramão da expectativa da sociedade. Porém, as modificações podem ser apresentadas na Comissão de Constituição e Justiça até a discussão final da matéria. O texto ainda precisa ser aprovado em dois turnos no plenário do Senado. Se passar sem alterações, será promulgado e começa a valer. Havendo qualquer mudança, a matéria deverá retornar para a Câmara dos Deputados.
0: O Congresso também vai analisar duas medidas provisórias editadas pelo governo federal para tentar reduzir os impactos das tarifas americanas e da alta internacional do petróleo.
18: As duas medidas provisórias já estão em vigor, mas precisam ser aprovadas por deputados e senadores para continuar valendo. Repórter Patrícia Oliveira.
2: Uma das medidas permite que empresas afetadas pelas novas tarifas impostas pelo governo americano prorroguem por até um ano o cumprimento de compromissos de exportação, com a suspensão de tributos. Já a outra medida libera 3 bilhões de reais para subsidiar a produção e a importação de diesel e gasolina, diante dos efeitos dos conflitos no Oriente Médio sobre o preço do petróleo. Para Carlos Pio, professor de Relações Internacionais da UNB, as medidas são importantes neste momento de emergência, mas o país precisa também adotar estratégias a longo prazo.
3: A gente precisa aumentar a produtividade da economia como um todo, é reforçar as qualificações dos trabalhadores, ampliar o comércio com os outros parceiros de qualquer lugar do planeta, em qualquer setor.
2: As duas medidas provisórias já estão em vigor, mas precisam ser aprovadas por deputados e senadores para continuar valendo.
0: A adolescência é uma fase de muitas transformações e desafios que podem refletir diretamente no desempenho e na permanência dos estudantes na escola. Para apoiar o desenvolvimento dos alunos nessa etapa da vida, um projeto de lei propõe criar a Política Nacional Escola das Adolescências. A proposta é do senador Camilo Santana, do PT do Ceará, ex-ministro da Educação, e está em análise na Comissão de Educação. Pelo texto, a política será voltada aos anos finais do ensino fundamental, do sexto ao nono ano. A ideia é tornar a escola mais atrativa, acolhedora e conectada à realidade dos adolescentes, com estratégias de apoio técnico e financeiro.
18: A medida também busca reduzir as taxas de reprovação e abandono escolar, especialmente no período de transição para o ensino médio. O senador Camilo Santana destaca ainda a importância da educação em tempo integral. Segundo ele, ampliar a permanência de crianças e jovens na escola pode trazer mais benefícios não apenas para a educação, mas também para a segurança.
22: Porque além de dar oportunidade para o nosso jovem passar o dia na escola, fazer as refeições, praticar esporte, é a maior política de prevenção à violência. É você ter a meninada toda na escola nesse país.
0: O Senado também analisa um projeto que cria o programa Escola Sem Partido. De autoria do senador Magno Malta, do PL do Espírito Santo, a proposta altera a Lei de Diretrizes e Bases da Educação para incluir novos princípios e regras para o ensino. O texto prevê a garantia da pluralidade de ideias, da liberdade de crença e da liberdade de consciência. Também proíbe professores de promoverem em sala de aula determinadas concepções ideológicas ou políticas.
18: A proposta está em análise na Comissão de Direitos Humanos, onde é relatada pelo senador Sargento Reginauro, do PSDB do Ceará. Depois, o projeto ainda deve passar pela Comissão de Constituição e Justiça e pela Comissão de Educação.
23: Eleições 2026.
0: As eleições deste ano vão contar com a participação de mais pessoas idosas em relação a 2022.
18: O aumento segue a tendência de envelhecimento populacional apontada pelo IBGE. Repórter Lana Dias.
24: O número de eleitores idosos cresceu cerca de 14% desde as eleições de 2022. Neste ano, 37 milhões e meio poderão votar. Para aqueles entre 60 e 69 anos, o voto é obrigatório, mas acima dos 70 anos, a participação é facultativa. O senador Fernando Dueire, do PSD de Pernambuco, reforçou a importância do voto da terceira idade.
25: A democracia precisa ouvir todas as gerações. Os mais jovens representam o futuro, mas aqueles que são mais experientes carregam uma parte importante da memória e da construção do nosso país.
24: Para a Dorci Antônia de Carvalho, de 83 anos, a participação não deve se limitar ao voto obrigatório.
26: Eu acho que todo mundo que tem mais de 60 anos, 70 anos, devia continuar votando. Eu tenho certeza, temos amigos também que já combinamos, vão votar.
24: O aumento do eleitorado idoso segue a tendência de envelhecimento populacional no Brasil. De acordo com o IBGE, a população com 60 anos ou mais subiu de 11,3% para 16,6% de 2012 a 2025.
18: Com edição de Paula Groba e trabalhos técnicos Eliseu Caires, o Jornal do Senado fica por aqui. Acompanhe agora as notícias da Câmara dos Deputados. Boa noite.
0: Boa noite e até amanhã.
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1: Comissão analisa projetos que reduzem impacto ambiental de plásticos.
4: Deputados aprovam parecer da subcomissão sobre segmento de estética.
1: Parlamentares apresentam medidas de proteção à criança e adolescente.
4: Boa noite. Jefferson Rodrigues, do PSDB de Goiás, propõe novas obrigações para plataformas digitais no combate à exploração sexual de crianças e adolescentes na internet. Ele explica que o texto cria canais de denúncia e respostas rápidas às vítimas e aos órgãos de segurança.
1: Para facilitar a investigação desses crimes, a proposta de Jefferson Rodrigues inclui mecanismos de preservação de registros, metadados e informações de usuários suspeitos. O deputado avalia que a medida amplia a capacidade de identificar os responsáveis e reunir provas no ambiente digital.
4: Está em análise projeto que cria o Programa Nacional Ampara, voltado à prevenção da violência contra crianças, adolescentes e mulheres nas escolas. A proposta de Helena Lima, do PSD de Roraima, prevê formação de profissionais e articulação entre escolas, famílias e segurança pública.
1: O projeto de Helena Lima orienta estudantes sobre como identificar situações de violência e conhecer canais de denúncia e proteção. Para a deputada, a medida busca fortalecer a cultura de paz e o respeito no ambiente escolar.
4: A punição de crimes contra a dignidade sexual praticados com abuso de autoridade é reforçada em projeto apresentado por Samuel Viana, do União de Minas Gerais. A proposta aumenta pela metade a pena por importunação sexual quando o agressor se valer de posição de supervisão sobre a vítima.
1: Samuel Viana aponta que a mudança alcança relações em ambientes educacionais, esportivos, religiosos, culturais e assistenciais, mesmo sem vínculo formal de emprego. O texto também amplia as situações em que a autoridade exercida sobre a vítima pode elevar a pena dos crimes contra a dignidade sexual.
4: Doutor Ismael Alexandrino, do PSD de Goiás, apresentou o projeto que torna crime dar escondido ou à força substância química que reduz a capacidade de reação de alguém, prática conhecida como Boa Noite Cinderela. De acordo com o projeto, o autor poderá ficar preso de 3 a 6 anos.
1: Doutor Ismael Alexandrino alega que o Brasil ainda não possui tipificação penal específica para essa conduta, o que gera impunidade. Para o deputado, o projeto muda isso ao obrigar a coleta imediata de exames, criar um cadastro nacional de ocorrências e a elaboração de campanhas permanentes de prevenção.
23: Justiça.
4: Está em análise projeto de Fábio Choquete, do União de Santa Catarina, que estabelece restrições ao exercício da advocacia por cônjuges, parentes e sócios de magistrados. De acordo com o deputado, a proposta visa ampliar a transparência e evitar conflitos de interesse.
1: O texto de Fábio Choquete permite que partes questionem o patrocínio de causas diante de possíveis vínculos com magistrados. A proposta ainda estabelece sanções, incluindo a exclusão da OAB para advogados que descumprirem as vedações.
23: Saúde.
4: É de autoria de Juarez Costa, do Republicanos de Mato Grosso, projeto que estabelece diretrizes para o atendimento pelo SUS de mulheres que passam pelo climatério e menopausa. A proposta prevê acompanhamento integral com atuação da atenção primária e acesso a diferentes tratamentos.
1: Juarez Costa ressalta que a matéria prevê também oferta de terapia hormonal pelo SUS quando houver indicação clínica. O deputado acredita que a medida pode reduzir desigualdades no atendimento e ampliar o acesso das mulheres aos cuidados necessários nessa fase da vida.
23: Habitação.
4: Aline Gurgel, do União do Amapá, requer a criação de uma comissão especial para analisar o projeto que trata do financiamento de imóveis urbanos durante situações de emergência sanitária. A proposta suspende as parcelas de financiamentos durante esse período.
1: O projeto também determina que não sejam cobrados juros ou multas durante a suspensão e amplia o prazo para financiamento do Minha Casa Minha Vida. Aline Gurgel lembra que a medida foi apresentada durante a pandemia de Covid-19 para reduzir o impacto da crise sobre as famílias.
23: Esporte.
4: Milton Vieira, do Republicanos de São Paulo, quer garantir imunidade tributária para entidades esportivas sem fins lucrativos. O deputado defende equiparar essas organizações às instituições de educação e assistência social, desde que cumpram os requisitos previstos em lei.
1: A proposta de Milton Vieira abrange entidades certificadas dos movimentos olímpico, paralímpico, clubístico e educacional. Para o deputado, a imunidade pode fortalecer projetos esportivos, ampliar a inclusão social e contribuir para a formação de atletas e cidadãos.
23: Ciência e tecnologia.
4: Rui Falcão, do PT de São Paulo, apresentou relatório favorável ao projeto que amplia o uso de recursos destinados à ciência e tecnologia para financiar iniciativas inovadoras. Ele recomenda aprovação por considerar que a proposta aproxima a pesquisa científica do setor produtivo.
1: Rui Falcão avalia que a medida pode fortalecer empresas de tecnologia e aumentar a competitividade brasileira. O parlamentar afirma que a parceria entre universidades, empresas e governo contribui para a transformação de pesquisas em produtos e serviços para a população.
23: Economia.
4: A Receita Federal anunciou na Câmara mudanças no programa de compras do exterior para evitar a entrada de produtos irregulares. A repórter Silvia Munhato tem mais informações.
5: Ainda este ano, a Receita Federal deve adotar um sistema que vai excluir do seu programa de compras no exterior o remessa conforme as plataformas de comércio internacional que permitirem a venda de produtos subfaturados, falsificados ou que apresentem outros tipos de ilegalidades. A fiscalização das encomendas será aprimorada ainda este ano com o uso de inteligência artificial para analisar o conteúdo dos pacotes. Um dos objetivos é evitar a fiscalização apenas quando a encomenda chega no país, porque a quantidade de remessas não para de crescer. Também será minimizado o problema de vazamento de dados dos destinatários, que acabam sendo alvo de golpes. O deputado Júlio Lopes, do PP do Rio de Janeiro, elogiou o trabalho da Receita e afirmou que é preciso tratar a pirataria de forma especializada em todos os órgãos públicos e citou o problema de sementes fabricadas em desacordo com a regulação nacional.
6: Os caminhões de sementes transgênica feitas fora das regras e fora das normas são aprisionados e não há conhecimento da Polícia Rodoviária Federal, nem da Polícia Federal, nem de órgão nenhum para fazer a apreensão da mercadoria. Então esses têm sido liberados e são casos gravíssimos porque essas sementes, quando feitas fora de norma, elas podem gerar pragas, gerar deformações nas colheitas brasileiras, enfim, no meio ambiente como um todo. Né?
5: O deputado sugeriu ainda que a Receita cruze dados dos 47 milhões de CPFs que fazem compras no exterior com as suas rendas declaradas. Segundo ele, isso deverá revelar irregularidades. De acordo com a Receita Federal, as encomendas do exterior passaram de cerca de 30 milhões de pacotes em 2019 para mais de 200 milhões em 2023. Para este ano, é esperado uma arrecadação recorde com as encomendas, equivalente a 10% de todo o volume importado pelo país, ou 5 bilhões de reais. Da Rádio Câmara de Brasília, Silvia Munhato.
1: Carlos Chiodini, do MDB de Santa Catarina, defende a transferência para Brasília da sede do órgão responsável por regular e fiscalizar o mercado de valores mobiliários no Brasil. O projeto prevê que a mudança da Comissão de Valores Mobiliários seja feita de forma gradual, em até 4 anos.
4: Para Carlos Chiodini, a transferência aproxima a CVM de outros órgãos federais sediados em Brasília, facilitando a articulação entre as instituições. O projeto também assegura aos servidores da autarquia no Rio de Janeiro a opção de se transferir para Brasília ou de permanecer no estado.
1: Stefano Aguiar, do PSD de Minas Gerais, apoia a criação da Frente Parlamentar em defesa do mutualismo, sistema em que as pessoas se associam para compartilhar custos e oferecer proteção patrimonial umas às outras. A proposta, segundo o deputado, é uma alternativa aos seguros tradicionais.
4: A frente pretende reunir parlamentares, governo, empresas e entidades do setor para acompanhar a regulamentação da proteção patrimonial mutualista. Stefano Aguiar acredita que a iniciativa pode ampliar o acesso dos brasileiros a uma opção de proteção competitiva.
23: Comissões.
1: Comissão de Trabalho aprova relatório da subcomissão sobre o setor de estética. A repórter Maria Neves traz os detalhes da medida proposta.
7: A Comissão de Trabalho da Câmara aprovou o relatório final da Subcomissão Especial sobre o Setor de Estética, elaborado pela deputada Soraya Santos, do PL do Rio de Janeiro. Além de um projeto de lei que altera a regulamentação das atividades dos profissionais do setor, a relatora apresentou recomendações aos poderes executivo. Soraya Santos argumenta que as interpretações da legislação vêm dificultando o exercício dos profissionais de estética.
9: Estudante de faculdade de estética, migrando para outras carreiras, para biomedicina ou para medicina, passando dificuldades, por exemplo, com a compra de insumos. Porque se eu não sou reconhecida, eu não posso comprar. É humilhante eu fazer um curso universitário regulamentado por um órgão público e eu ter que precisar de uma outra pessoa para assinar a compra do material que eu quero trabalhar. Para piorar, a Anvisa e as vigilâncias sanitárias não reconheciam a profissão quando a competência delas não é reconhecer. Quem reconhece profissão é a lei e o Congresso aprovou a profissão.
7: Como forma de solucionar interpretações divergentes, a relatora sugere inserir expressamente na lei que os esteticistas são profissionais da área de saúde para todos os efeitos legais. Outro problema detectado pela subcomissão, segundo Soraya Santos, foi a falta de um currículo nacional que padronize a formação de esteticistas e cosmetólogos. Por isso, ela sugere ao Ministério da Educação que elabore diretrizes curriculares específicas para todos os cursos da área, além de criar mecanismos de certificação técnica para profissionais já formados. A proposta também permite a atuação de profissionais formados em outras áreas da saúde, como esteticistas, desde que façam pós-graduação na área ou passem por exame de proficiência. Da Rádio Câmara de Brasília, Maria Neves.
23: Trabalho.
4: Nicolete, do PL de Roraima, apresentou projeto que permite a servidores públicos atuarem como microempreendedores individuais. A proposta condiciona a atividade à inexistência de conflito de interesses com as funções exercidas no serviço público.
1: Nicolete afirma que a proibição atual pode levar servidores que realizam atividades nas horas de folga à informalidade. Para ele, a mudança estimula a formalização de pequenos negócios e preserva o funcionamento do serviço público por meio de regras definidas por cada ente federativo.
23: Transportes.
4: Danley de Deus Interhols, do PSD do Rio Grande do Sul, pede a realização de uma audiência para discutir a concessão da BR-285 no trecho entre Passo Fundo e a região de Ijuí. A proposta prevê a participação de representantes do governo, de órgãos de transporte e de prefeitos.
1: Danley de Deus Interhols argumenta que a concessão pode acelerar investimentos como duplicação de trechos, construção de terceiras faixas e melhoria da sinalização. Ele afirma que as mudanças podem aumentar a segurança na rodovia e fortalecer a logística e a economia da região.
23: Desenvolvimento regional.
4: Júlio César, do PSD do Piauí, defende projeto que isenta permanentemente os consumidores que produzam a própria energia renovável de pagar pelo uso da rede de distribuição. O texto acaba com a cobrança gradual sobre a energia solar excedente devolvida ao sistema.
1: Júlio César entende que a medida corrige uma distorção que é a cobrança pela energia injetada na rede. Segundo o parlamentar, o objetivo é garantir segurança jurídica, democratizar o acesso à energia limpa e incentivar novos investimentos sem sobrecarregar o cidadão.
23: Agricultura.
4: O projeto de Paulo Teixeira, do PT de São Paulo, proíbe a exportação de animais vivos destinados ao abate ou à engorda. Ele explica que a medida busca reduzir o sofrimento dos animais durante transportes de longa distância e reforçar as políticas de proteção e bem-estar animal.
1: Segundo Paulo Teixeira, a proposta também pretende estimular o processamento da produção pecuária no país, contribuindo para a geração de empregos, renda e arrecadação. A proibição não se aplica a animais destinados à reprodução, pesquisa, melhoramento genético ou conservação de espécies.
23: Votação.
10: A Comissão de Desenvolvimento Econômico da Câmara aprovou 2 projetos para reduzir o impacto ambiental no uso de plásticos. Uma das propostas prevê a diminuição gradativa dos microplásticos em cosméticos e produtos de higiene pessoal, como informa o repórter Luiz Cláudio Canuto.
12: 2 projetos sobre redução do impacto ambiental do uso de plásticos foram aprovados pela Comissão de Indústria e Comércio da Câmara dos Deputados. Um deles obriga a classificação dos plásticos usados em produtos produzidos no Brasil ou importados, e o outro projeto trata da redução de microplásticos em cosméticos e produtos de higiene pessoal. A proposta que trata da classificação dos plásticos trata também de reciclagem. O texto aprovado foi apresentado pelo relator, deputado Alexandre Lindenmayer, do PT do Rio Grande do Sul, e muda a Política Nacional de Resíduos Sólidos, com metas progressivas de reciclagem das embalagens. Pela versão aprovada, em até 5 anos, 10% das embalagens plásticas devem ser recicladas. O texto prevê ainda incentivos fiscais para indústrias que usem materiais com desempenho ambiental. A proposta foi inspirada em regulamento da União Europeia. Para o relator, Alexandre Lindenmayer, a regulação é necessária para evitar que o Brasil se torne um depósito de materiais banidos em outros países.
13: A poluição plástica não é apenas um problema visual ou ambiental, mas uma emergência de saúde pública. Estudos recentes têm confirmado a presença de polímeros em tecidos cardíacos humanos e na placenta, elevando o risco de doenças crônicas não transmissíveis, como doenças cardiovasculares.
12: O projeto ainda vai ser analisado pelas Comissões de Defesa do Consumidor e de Constituição e Justiça. Já o outro projeto aprovado, sobre redução gradual e eliminação total do uso de microplásticos em cosméticos e produtos de higiene pessoal, foi para a Comissão de Meio Ambiente. A Comissão de Indústria e Comércio seguiu o voto do relator, deputado Marcelo Queiroz, do PSDB do Rio de Janeiro. O texto considera microplásticos as partículas sólidas, sintéticas, insolúveis em água e não biodegradáveis, com dimensões inferiores a 5 milímetros, de origem petroquímica e colocadas intencionalmente em cosméticos e produtos de higiene pessoal com funções esfoliantes, abrasivas, de limpeza ou de alteração de textura. São ingredientes comuns em esfoliantes faciais e corporais, shampoos, cremes dentais e sabonetes. O relatório de Marcelo Queiroz foi lido pelo deputado Alexandre Lindenmayer.
13: Esses microplásticos tão presentes em produtos cosméticos ou de higiene pessoal com funções esfoliantes e abrasivas, por exemplo, ao serem utilizados e descartados, geram um significativo fator de poluição em águas superficiais com grande potencial de risco à saúde humana. Nestes casos, uma das soluções recomendadas é justamente a de que o poder público atue de forma a regulamentar ou mesmo proibir as atividades responsáveis por causar esse dano coletivo.
12: Pela proposta, o cronograma progressivo de redução a ser cumprido por fabricantes, importadores e formuladores é de 30% em até 3 anos, 60% em 5 anos, 90% em 7 anos e a eliminação total em 10 anos. O cronograma pode ser ajustado com justificativa técnica quando não houver insumo alternativo com o mesmo desempenho, risco à segurança do consumidor na substituição ou impactos ambientais adversos do insumo que substituiria. A proposta ainda vai ser analisada pelas comissões de Meio Ambiente e de Constituição e Justiça. Da Rádio Câmara de Brasília, Luiz Cláudio Canuto.
23: Meio Ambiente.
14: Projeto de delegado Matheus Laiola, do União do Paraná, cria o programa local seguro para animais vítimas de maus tratos. A proposta prevê acolhimento imediato, atendimento veterinário e manutenção dos animais resgatados em ações policiais, fiscalizações ou decisões judiciais.
10: Delegado Matheus Laiola incluiu no texto que o responsável pelos maus tratos deverá arcar com as despesas de resgate e tratamento do animal. O projeto permite que hospitais e clínicas veterinárias, universidades e abrigos possam se credenciar para receber os animais resgatados.
14: A prevenção de maus tratos contra animais é o foco de projeto apresentado por Fábio Macedo, do Podemos do Maranhão. O texto inclui nos currículos escolares conteúdos sobre direitos dos animais, além de ações educativas voltadas ao respeito e à proteção da vida animal.
10: Fábio Macedo também propõe que adolescentes responsáveis por atos de violência contra animais cumpram serviços comunitários, de preferência em entidades de proteção e saúde animal. A proposta ainda institui o 4 de outubro como Dia Nacional da Proteção, Respeito e Empatia com os Animais.
14: Termina agora o jornal Câmara dos Deputados, produzido pela Rádio Câmara, com trabalhos técnicos de Eberson Urani e a apresentação de Márcio Aquiles Sardi e Val Monteiro. Boa noite.
10: Uma boa noite para você. A Voz do Brasil volta amanhã.
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3: Mundo Livre, sua atitude sonora, agora 10 horas e 4 minutinhos, bem-vindo de volta à programação noturna dessa quarta-feira. Eu, Renan Zamilian, sigo contigo até às 11 da noite e agora abro essa hora com o som do Red Hot Chili Peppers. Bora ouvir By The Way.

Mundo Livre, sua atitude sonora com Chris Cornell, You Know My Name. Antes, Rolling Stones, Love's Strong e Pitty com Equalize. Agora chegando na sequência, tem Michael Jackson, They Don't Care About Us.

0: Mundo Livre, sua atitude sonora, agora 10h33, esse foi Blur com Song 2, e antes, Paramore, That's What You Get. Break rapidinho, chegando na sequência, e na volta, tem som da Cidade Negra pintando por aqui.
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Mundo Livre, sua atitude sonora. Você ouviu Radiohead com Karma Police, antes Beatles, Ticket to Ride e Cidade Negra trazendo Girassol. Na sequência, quem puxa as saideiras é o Muse, Uprising.

0: Mundo Livre, sua atitude sonora, fechando o nosso encontro de hoje, dessa quarta-feira, com o som do Offspring, Self Esteem, segundo single lá do álbum Smash, terceiro de estúdio e um dos mais bombados aí da carreira dos californianos. Antes também a sensação Lola Young passou por aqui com Messi. É isso aí, chegou a minha hora de me despedir de você, vou indo nessa pra voltar amanhã a partir das 7 da noite e agora você fica com a nossa faixa especial das quartas-feiras, Lady Folk, com Diana Vieira e as histórias e canções que eternizaram, né, a música de raiz. E esse episódio ainda com um brilho extra de homenagem. Uma ótima noite pra você e a gente se encontra amanhã. Até mais!
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11: Essa música revolucionária que rendeu vaias, sim, vaias a Bob Dylan no Festival de Folk de Newport, já que os fãs mais puristas não entenderam aquela nova proposta com distorções e guitarras elétricas, e que também revolucionou a maneira de divulgar canções no rádio. Até então, as músicas duravam no máximo 3 minutos. Dylan ofereceu o dobro disso, se recusando a fazer uma versão reduzida para tocar na rádio. Sem mencionar a letra, né? Uma das mais brilhantes da carreira de Bob Dylan, que conta a história de uma snob da alta sociedade que vira indigente, inaugurando também uma narrativa até então inédita no rock. Quem abre o Lady Folk é ele, autêntico, inimitável Bob Dylan com Like a Rolling Stone.

0: E na Mundo Livre você ouve Lady Folk. Hoje não poderia faltar Dolly Parton na nossa programação, grande ícone da música country que nos deixou nesta semana aos 80 anos. Ouvimos com Dolly um clássico dueto que ela gravou com Kenny Rogers, Islands in the Stream. É uma composição dos Bee Gees, mas que foi imortalizada por essa dupla em 1983 e entrou no álbum de Rogers, Eyes That See in the Dark. A canção atingiu a primeira posição na Billboard Hot 100 nos Estados Unidos. Antes, mais Dolly, né? Tivemos Dolly em dose dupla no Lady Folk de hoje, parceria de Dolly com Norah Jones, simbolizando exatamente o quanto Dolly foi uma referência para tantas cantoras e compositoras ao longo da sua trajetória. Creeping In entrou no álbum da Norah, Feels Like Home, de 2004, em que ela mergulha nas suas influências country. Dolly Parton deixou marca inconfundível na nossa cultura. Essa garota que veio de uma família de 12 irmãos de origem humilde no Tennessee, construiu um verdadeiro império no entretenimento, com sua personalidade única, artista que se consolidou como um ícone da cultura pop e expandiu sua atuação para além da música country, transitando também pelo pop, bluegrass e se aventurando ainda no cinema. Que descanse em paz a nossa inesquecível Dolly Parton e a gente fica com o seu legado incrível. Lady Folk volta na sequência com muito mais.
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0: De volta com o nosso Lady Folk na faixa especial, horinha sagrada de toda semana, dedicada à música com raiz. E abrindo esse bloco temos Jerry Cantrell, fundador, guitarrista e principal compositor da banda Alice in Chains. Ele também fez suas imersões no universo do country e folk. Terceiro álbum solo dele, intitulado Brighton, foi lançado em 2021 com essa pegada country. Além de cantar, Cantrell também tocou guitarra, baixo e teclado nesse álbum que ele coproduziu junto com Tyler Bates. Hoje vamos curtir juntos a faixa Prism of Doubt. Logo na sequência, o grande Paul Simon marca presença com Peace Like a River. E ainda vai rolar a versão de clássico com Ilse Bon Iver, J.J. Cale e muito mais. Lady Folk no ar na faixa especial com Jerry Cantrell.

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1: E aí na Mundo Livre, você está ouvindo Lady Folk na faixa especial. E esse foi o nosso grande homem de preto, Johnny Cash, fechando os trabalhos de hoje com Solitary Man. Ele que é um verdadeiro guardião dos portais, nosso gatekeeper. Ouvir Johnny Cash é entrar num universo muito especial, né? Rolou também Nick Drake. Peguei pesado aí nas personalidades incríveis no programa de hoje. O britânico trouxe a sua hipnótica Pink Moon e ainda rolou The Pretenders com Every Day Is Like Sunday. Eu, Diana Vieira, responsável por essa curadoria musical, te agradeço aí pela companhia em mais uma noite de quarta. Sugestões e impressões sobre o programa, manda pra mim, tô no Instagram, @DianaDVieira. E as edições anteriores do programa, você ouve em podcast, mundolivrefm.com.br. Valeu, minha gente, aproveita aí a sua madrugada e até a próxima.
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3: O valor bruto da produção agropecuária do Paraná alcançou 213 bilhões em 2025, o maior resultado já registrado no estado. O levantamento da Secretaria de Estado da Agricultura e do Abastecimento considera cerca de 350 produtos e atividades em todos os municípios paranaenses. Na comparação com 2024, quando o VBP foi de 188 bilhões, houve crescimento nominal de 13%, mesmo descontando a inflação, o avanço real foi de 9%, indicando aumento efetivo da geração de riqueza no campo. A coordenadora da Divisão de Estatísticas do DERAL fala sobre o resultado recorde e o crescimento do valor da produção agropecuária paranaense.
4: Esse valor, ele representa o faturamento bruto da produção agropecuária. Seria equivalente ao que o produtor produziu e recebeu dessa produção por ter adentro, sem ter acréscimos ao longo da cadeia dessa produção agropecuária. Em 2025, ocorreu um fato interessante que, dos 10 principais itens, todos eles apresentaram ganho real. Esse resultado, ele se deve tanto por um incremento da parte da produção, verificamos, no caso, uma recuperação das lavouras, um resultado bastante expressivo, mesmo que os preços registraram cotações muito próximas à da safra passada, esse resultado representou ganho real. O mesmo ocorreu no setor pecuário, no qual, além de incrementos na produção de leite, aumento na produção de carnes, né, seja de frango, de bovino, suíno, os preços também se mantiveram bastante sustentados. Então, mesmo com essa expansão da oferta de alimentos, a demanda também se sustentou, o que viabilizou esse incremento no faturamento do valor bruto da produção. Em termos de faturamento, o setor agrícola, ele representou 91 bilhões de reais. Seja a produção de grãos, que é bastante expressiva no estado, a produção de frutas, de hortaliças e até mesmo as flores, que é um pouquinho reduzida, mas ainda assim contribui tanto para o faturamento quanto para a diversificação da produção rural. O setor pecuário, que foi o principal motor no ano de 2025, ele somou mais de 112 bilhões, muito alavancado pela produção de frango e de leite, o segundo e quarto itens, né, na composição do valor da produção. O setor florestal, ele tem uma participação um pouco mais modesta, de 5%, atingiu quase 10 bilhões de reais, e até mesmo com essa questão incerta do setor, que exporta bastante, tem essas questões tarifárias vigentes no momento, ainda assim o setor conseguiu sustentar a sua produção e obter esse resultado.
3: A pecuária liderou o faturamento pelo quarto ano consecutivo, com mais de 112 bilhões de reais, enquanto a agricultura respondeu por pouco mais de 91 bilhões. A soja segue como principal produto do agro paranaense, impulsionada por uma colheita de pouco mais de 21 milhões de toneladas. O frango de corte aparece logo depois, enquanto o milho teve forte recuperação, com crescimento de cerca de 35% em relação a 2024. O resultado reforça a diversidade do agronegócio do Paraná, com crescimento distribuído entre grãos, carnes, leite e outras cadeias produtivas, reduzindo a dependência de um único segmento. Repórter Flávia Consoli.
5: A previsão de uma estiagem severa no Amazonas nas próximas semanas levou o Tribunal Regional Eleitoral do Estado a alterar o calendário de distribuição das urnas eletrônicas para as cidades do interior. Por causa da forte estiagem prevista desde a última sexta-feira, o TRE amazonense começou a enviar urnas eletrônicas e suprimentos eleitorais para os municípios do interior. A operação foi antecipada em 20 dias em relação ao cronograma tradicional devido aos impactos da vazante dos rios sobre a navegabilidade e o transporte de cargas no Amazonas durante o período menos chuvoso. O destino prioritário são as cidades do Alto Solimões. Até o fim desta semana, a primeira remessa, com 467 urnas eletrônicas que saíram da plataforma Torres, no porto de Manaus, deve chegar aos municípios de destino, acompanhadas de cabines de votação, baterias, cabos, sacolas e cadernos de votação fornecidos pela Justiça Eleitoral. Ao todo, as eleições gerais de 2026 terão aproximadamente 5 mil urnas eletrônicas enviadas para o interior do Amazonas, enquanto Manaus contará com cerca de 4.200 equipamentos. Prevendo também dificuldades de acesso aos equipamentos após a chegada aos municípios, técnicos do tribunal realizam uma série de procedimentos antes do envio. As urnas são ligadas e testadas individualmente para verificar o funcionamento antes do deslocamento. Para reforçar a segurança logística, o planejamento também prevê o envio de urnas de contingência, em quantidade estimada entre 8% e 10% do total destinado a cada localidade. Esses equipamentos poderão substituir eventuais urnas com problemas durante a preparação ou no dia da votação. O Amazonas possui mais de 1.300.000 eleitores aptos a votar apenas no interior do estado, distribuídos em cerca de 4.500 sessões eleitorais. Em todo o Amazonas, são pouco mais de 2,8 milhões de eleitores e mais de 8.500 sessões de votação. Da Rádio Nacional em São Luís, Madison Euler.
6: Em uma semana, as denúncias de possíveis irregularidades das campanhas eleitorais quase quadruplicaram, segundo dados do Tribunal Superior Eleitoral. Na quarta-feira da semana passada, o sistema Pardal registrava 1.100 denúncias. Nesta terça-feira, o número saltou para quase 4.100. A maior quantidade das situações ocorreu em vias públicas. Foram quase 1.500, cerca de 35% do total. Na sequência, foram registradas irregularidades com propaganda na internet e em bens públicos. A maioria está relacionada com candidaturas a deputado estadual e federal. Todos os estados tiveram ocorrências. São Paulo liderou com mais de 700 denúncias, praticamente o dobro do segundo colocado, a Bahia, seguida por Rio Grande do Sul e Pernambuco. O Pardal Móvel é um aplicativo gratuito criado pelo Tribunal Superior Eleitoral para facilitar a denúncia de irregularidades eleitorais. Ele está disponível para celulares Android e iOS. Para denunciar, o cidadão precisa logar com o e-título ou a conta gov.br, descrever a situação e enviar fotos, vídeos, áudios ou sites que comprovem a irregularidade. Da Rádio Nacional em Brasília, Gabriel.
7: Há poucos meses das eleições, uma onda de ataques de gangues preocupa o Haiti. A mais recente aconteceu nesta segunda-feira em Porto Príncipe. A investida dos grupos violentos foi na comunidade de Kinskoff. Pelo menos 47 pessoas foram mortas e outras 22 ficaram feridas, segundo a agência Reuters. O local fica em uma região de encosta e sofreu dezenas de investidas de gangues armadas nos últimos meses. O governo haitiano lamentou o ataque criminoso e afirmou que responderá com o uso legítimo da força para estabelecer o controle no território de Kinskoff. A Organização das Nações Unidas estimou que mais de 3 mil pessoas fugiram da área por causa da violência. Ao longo de semanas, no início do ano passado, 260 pessoas já haviam sido mortas e 200 casas destruídas. Por causa da ação das gangues, as eleições que estavam marcadas para acontecer no final deste mês precisaram ser adiadas para dezembro. Essas serão as primeiras eleições em uma década. No final do ano passado, o Conselho de Segurança da ONU aprovou uma força multinacional de repressão a gangues, com planos de enviar até 5.500 soldados para ajudar a polícia local. Da Rádio Nacional em São Luís, Gabriel Correa.
8: 38% das mulheres no mundo já sofreram algum tipo de violência pela internet. Divulgação de imagens íntimas sem autorização, ameaças, sextorção, que é quando a extorsão tem caráter sexual, e deepfakes. O dado é da ONU Mulheres. Isso no mundo todo. Aqui no Brasil, uma pesquisa feita pelo Data Senado mostrou que uma em cada 10 brasileiras com mais de 16 anos já sofreu violência digital em um ano. São quase 9 milhões de mulheres expostas a esse tipo de violência. E ninguém está imune, por isso é preciso aprender a se defender. A primeira coisa é ficar alerta, cuidar das senhas, fazer a dupla verificação, limitar a visualização de fotos. São dicas que mais ou menos todo mundo sabe. Mas e o que a gente não sabe? Quando você não conhece a pessoa ou quando a sua imagem é alterada por deepfake sem nem você saber como, nem quem. E aí é o caso de se fazer um boletim de ocorrência. A polícia tem como rastrear o autor das imagens, é o que diz o advogado Júlio Leone.
9: As pessoas acham que a internet é uma terra sem lei. Na verdade, não é. É possível você achar o IP, o celular, os dados, o endereço com precisão. A própria polícia, com o serviço de TI, inteligência deles, eles conseguem fazer uma varredura. E o mais importante é achar o IP. Achando o IP, localiza quem é o agressor digital. E com isso, a justiça estará municiada com as informações necessárias para fazer a proteção da vítima.
8: O que não se pode fazer mesmo, segundo a professora Maria Beatriz Nader, da Universidade Federal do Espírito Santo, é responsabilizar a vítima.
10: A gente nunca deve colocar responsabilidade em quem colocou a foto de viagem ou outra foto, outra coisa na internet. É legal você mostrar para as pessoas do seu convívio que você viajou, uma foto de uma coisa bonita que você viu, um lugar bonito que você estava. Quem faz uso dessas imagens e dissemina o conteúdo falso e usa isso para agredir as mulheres é quem está fazendo errado, é que deve ser punido.
8: E no Brasil tem lei para isso. A mais recente entrou em vigor em julho. Ela define o que é violência digital contra a mulher e chama os provedores de internet à responsabilidade. Eles devem retirar o conteúdo do ar em 2 horas e nem precisa de advogado para isso. A própria vítima pode fazer a comunicação. O que os especialistas falam é para ficar atenta aos sinais. Quando a mulher sentir um desconforto, um aperto no peito, perceber que algo não está muito legal, é hora de acender a luz amarela e denunciar sempre. Aliás, a própria inteligência artificial está sendo usada neste trabalho. A ativista Carla Souza conta até um exemplo de uma ferramenta criada em Recife chamada Clara IA, que identificou um padrão de comportamento feminino nos dias que antecedem a uma agressão física.
11: Nos 90 primeiros dias que antecedem uma agressão ou um feminicídio, essas mulheres procuram um serviço de saúde com mais frequência. Então agora essa ferramenta que foi criada, ela gera um alerta automático no prontuário eletrônico quando reconhece esse padrão, para que o profissional de saúde ele possa acolher, ele possa ajudar essa mulher antes que uma nova violência aconteça.
8: Para denunciar, diz que 180.

0: Ilhabela, em São Paulo e Campos dos Goytacazes, no Rio. Entre as recomendações da Defesa Civil e dos órgãos competentes estão evitar o banho de mar e o acesso a costões, mirantes ou áreas rochosas expostas às ondas e não pedalar na orla se as ondas estiverem alcançando as ciclovias. Além disso, pequenas e médias embarcações devem suspender a navegação durante toda a vigência do aviso. Esportes aquáticos como surf, canoagem ou stand-up paddle em mar aberto também não são recomendados. Moradores e frequentadores da faixa de areia devem ter também atenção redobrada para a subida da maré e o avanço de ondas sobre o calçadão ou vias litorâneas. Em caso de acidentes no mar, a orientação é não tentar resgatar vítimas por conta própria, e sim acionar imediatamente o Corpo de Bombeiros pelo telefone 193. O alerta ocorre a menos de um mês de um grande vendaval que atingiu Rio de Janeiro e São Paulo, com registro de mortes e impactos no fornecimento de luz e nos transportes, além de desabamentos e outras ocorrências. Outra previsão de instabilidade climática ocorre no Rio Grande do Sul. A Defesa Civil do Estado divulgou nesta terça-feira um alerta para a possibilidade de chuva intensa até quinta-feira, com acumulados elevados e tempo severo, com destaque para as áreas do Sul, metade norte, centro e vales. Com informações da Agência Brasil, da Rádio Nacional no Rio de Janeiro, Carolina Pessoa.
1: O Canadá anunciou nesta terça-feira tarifas retaliatórias contra os Estados Unidos no valor de 27 bilhões e 600 milhões de dólares canadenses, cerca de 20 bilhões de dólares americanos. A medida coloca no mesmo patamar as novas tarifas impostas por Washington. As sobretaxas canadenses entrarão em vigor em 8 de setembro e atingirão cerca de 700 produtos importados dos Estados Unidos. A resposta ocorre depois que, no último sábado, entraram em vigor tarifas de 50% impostas pelo presidente Donald Trump sobre 20 bilhões de dólares em importações canadenses, decisão tomada após o fracasso das negociações entre os dois países. Segundo o governo canadense, as novas tarifas foram calculadas para minimizar o impacto sobre consumidores e empresas do país, mas ainda assim pressionar os Estados Unidos. Aço, alumínio, móveis e roupas serão taxados em 50%, queijos, eletrodomésticos e frutos do mar em 25% e eletrônicos e ferramentas em 15%. Também foi anunciado um pacote de apoio de 7 bilhões e 500 milhões de dólares canadenses para trabalhadores e empresas afetadas pela disputa comercial. O ministro das Finanças, François-Philippe Champagne, afirmou que as tarifas retaliatórias, junto com o pacote bilionário de apoio, vão proteger trabalhadores, agricultores, famílias e empresas do país. Com informações da agência Reuters, da Rádio Nacional em Brasília, Pedro Lacerda. A arrecadação federal fechou o mês de julho em quase 290 bilhões de reais, o que representa um crescimento de 9% em relação ao mesmo mês do ano passado, já descontada a inflação. Os dados foram divulgados nesta terça-feira pela Receita Federal. Dois fatores contribuíram para o crescimento na arrecadação: o aumento no IOF, o Imposto sobre Operações Financeiras, que incide sobre crédito e câmbio. O segundo foi um imposto sobre a exportação de petróleo bruto, instituído em março deste ano, como forma de compensar a redução de tributos sobre combustíveis diante da guerra no Oriente Médio. Prorrogada pela Camex, a Câmara de Comércio Exterior, essa cobrança já soma 8 bilhões de reais arrecadados neste ano. As contribuições previdenciárias cresceram 5,5%, acompanhando o aumento da massa salarial no país. Por outro lado, a taxação sobre dividendos arrecadou 2 bilhões e 200 milhões de reais para os cofres públicos até junho, levando o governo a cortar a estimativa anual de 28 bilhões de reais para 17 bilhões e 200 milhões de reais. Somando os 7 primeiros meses do ano, o país arrecadou 1 trilhão e 800 milhões de reais, um crescimento real de 7%. O governo federal tenta fechar 2026 com superávit de pouco mais de 34 bilhões de reais, meta estabelecida para as contas públicas no ano. Da Rádio Nacional em Brasília, Pedro Lacerda.
2: A inteligência artificial é usada por muitos como uma confidente para desabafos, como um amigo que escuta os problemas e traz soluções. Às vezes, ela assume até mesmo o papel de terapeuta. Porém, de acordo com o posicionamento dos profissionais da área da saúde, isso é extremamente problemático, uma vez que a IA não tem empatia real

0: e nem ética profissional, além de ter uma tendência a concordar com o usuário para mantê-lo engajado. A neuropsicóloga Juliana Gebrim se aprofunda no assunto.
1: Não existe hoje em dia nenhum tipo de manejo que substitua a relação terapêutica dentro de um setting terapêutico junto com psicólogo ou com psiquiatra.
0: De acordo com pesquisa da Mind Health Report, o país é um dos líderes globais no uso de IA para a saúde mental. Nada menos que 70% dos brasileiros declaram já utilizar ferramentas de inteligência artificial para gerenciar questões psicossociais. Eduardo Rocha, neurocientista especialista em IA, explica que as IAs se adaptam muito rápido à personalidade das pessoas.
2: Você começa a ter uma aderência muito grande entre essa pessoa que talvez esteja colocando esse conteúdo porque ela está precisando ali de um acolhimento, de um conselho, de uma solução, de uma diretividade, mas ela está influenciando direta e indiretamente pelo seu próprio conteúdo quem ela é e como ela gostaria que fosse. Isso é um perigo.
0: Segundo o relatório, aproximadamente 27% dos brasileiros recorrem regularmente a alguma ferramenta de inteligência artificial para diferentes demandas relacionadas à saúde mental. O levantamento, porém, traz um alerta. 40% dos usuários brasileiros de IA dizem confiar mais nas plataformas tecnológicas do que em profissionais na hora de buscar aconselhamento. Da Rádio Cultura FM de Belém, Gabriel Nascimento para a Rádio Nacional.
3: A China afirmou que não vai interromper as negociações comerciais com o Irã e que irá tomar todas as medidas para resguardar seu direito e interesses. A declaração ocorre após a ameaça dos Estados Unidos, que prometeu punir países que não acatarem as sanções econômicas impostas por Washington contra Teerã. O governo chinês afirmou ainda que considera as sanções norte-americanas ilegais. Nevascas em 6 dos 8 estados da Bolívia deixaram cerca de 20 mil famílias desabrigadas. Outras 82 mil famílias foram afetadas de alguma forma pelo mau tempo. A condição climática é pouco comum no país e afetou principalmente as regiões oeste e sudoeste. Na capital, La Paz, o aeroporto e os terminais rodoviários paralisaram suas atividades temporariamente. As autoridades também restringiram parte do transporte rodoviário por causa da baixa visibilidade. Na França, um tornado varreu a região de Aude, no sudoeste do país. Na vila de Poma, mais da metade das casas foram destruídas e dezenas de pessoas ficaram feridas. Todos os moradores foram transferidos para abrigos. Tornados são considerados raros nessa região. Com informações da agência Reuters, da TV Brasil em Brasília, Yara Balduino.
4: O Brasil confirmou esta semana os 4 primeiros casos de febre do Nilo Ocidental em humanos de 2026. Uma das pessoas acabou morrendo por causa da doença. Uma paciente de 77 anos, do município de Imbituba, em Santa Catarina, faleceu no último dia 8 de agosto, segundo a Secretaria de Saúde do Estado. E um homem de 56 anos, do município catarinense de Caçador, recebeu alta após internação. Segundo a Secretaria, nos dois casos a doença afetou o sistema nervoso central e as equipes de saúde investigam os prováveis locais onde as pessoas foram infectadas. Já o estado de São Paulo confirmou outros dois casos. Um deles, uma mulher de 34 anos de Ribeirão Preto, já curada, com viagem recente à região amazônica. O outro é uma adolescente de 18 anos de São José do Rio Preto, que está internada sob cuidados médicos. Esta é a primeira vez que o estado tem casos humanos da doença. Segundo a Secretaria de Saúde de São Paulo, os locais prováveis de infecção das duas mulheres também estão em investigação. De acordo com o Ministério da Saúde, o vírus da febre do Nilo Ocidental é transmitido principalmente por meio da picada de mosquitos infectados do gênero Culex. São pernilongos, diferentes do mosquito da dengue. O médico especialista em medicina tropical, Dalci Albuquerque Filho, detalha os sintomas da doença.
5: As manifestações da doença são muito parecidas com a de outras doenças, como dengue, zika, chikungunya e outras infecções virais, que é mal-estar, febre não muito alta e, caso apresente algum sinal de encefalite, que seriam tonteiras, dor de cabeça, mal-estar, confusão mental, alguma coisa assim, voltar a procurar o médico ou a sua equipe para que a pessoa seja acompanhada.
4: Segundo o Ministério da Saúde, cerca de 20% das pessoas infectadas desenvolvem sintomas, na maioria das vezes leves, ou até nem apresentam qualquer sinal. Já o tratamento, segundo o médico Dalci Albuquerque Filho, é semelhante ao de outras viroses.
6: O tratamento inicial é medicações comuns, tá? Quer dizer, analgésico, antitérmico, se tiver vômitos, medicações para vômitos, repouso e tudo mais, como outras viroses que a gente está acostumado a ver.
5: Se for feito o diagnóstico de uma encefalite, essa pessoa terá acompanhamento, talvez precise inclusive ficar internado. Agora, como eu estou falando, são muito poucos casos em relação ao universo de casos que possa acontecer.
4: De acordo com o Ministério da Saúde, atualmente no Brasil não há vacinas recomendadas contra a febre do Nilo Ocidental. A prevenção é feita com o uso de repelentes, uso também de tela em janelas e portas e também evitando deixar água parada em recipientes dentro e fora de casa para que os mosquitos não se proliferem. Em nota, o Ministério da Saúde informou que acompanha as equipes de saúde dos estados e também dos municípios, casos e locais de transmissão e presta ainda apoio técnico. A pasta ainda prepara uma nota técnica com orientações atualizadas para reforçar a vigilância da doença no país. E lembra ainda que o SUS, o Sistema Único de Saúde, oferece atendimento, diagnóstico e tratamento aos casos suspeitos ou confirmados. Da Rádio Nacional em Brasília, Osama Elgauri.
7: O Supremo Tribunal Federal confirmou que empresas classificadas como devedoras contumazes não podem pedir recuperação judicial. A decisão, que foi tomada por unanimidade no plenário virtual da corte, rejeitou uma ação da Ordem dos Advogados do Brasil que pedia a suspensão do trecho da lei que criou essa figura. De acordo com a OAB, a proibição dificulta o acesso à justiça e funciona como uma maneira de forçar o pagamento de impostos. No julgamento, venceu o entendimento do relator ministro Flávio Dino. Para ele, a proteção à continuidade das empresas deve valer para quem age de boa fé e cumpre suas obrigações fiscais, o que não é o caso do devedor contumaz. O voto foi acompanhado por outros 8 ministros da corte. A categoria de devedor contumaz foi criada por lei aprovada pelo Congresso Nacional no fim do ano passado para definir as empresas que usam a sonegação como estratégia de negócio e não para quem enfrenta dificuldades financeiras temporárias. Segundo a Receita Federal, o objetivo é reforçar a concorrência leal entre as empresas. Quem é enquadrado nessa condição, após processo administrativo com direito de defesa, perde acesso a benefícios fiscais, fica impedido de contratar com o poder público e não tem direito à extinção de punição em crimes tributários, mesmo pagando a dívida depois. Até julho, a Receita já havia identificado 22 empresas nessa situação. Com informações da Agência Brasil, da Rádio Nacional em Brasília, Pedro Lacerda.
4: A Justiça Federal em Rondônia reafirmou o direito de idosos de baixa renda de comprarem passagens interestaduais de ônibus pela metade do preço. A decisão vale em todo o país para pessoas com 60 anos ou mais e renda igual ou inferior a 2 salários mínimos, atualmente R$3.242. A ação movida pelo Ministério Público Federal questionava a imposição de prazo para os idosos adquirirem as passagens com desconto. Para viagens de até 500 quilômetros de distância, eram exigidas 6 horas de antecedência para compra. Para trajetos maiores, a exigência era de 12 horas de antecedência. Segundo a Justiça Federal em Rondônia, o prazo máximo de antecedência para compra do bilhete com desconto cria barreira não prevista no Estatuto do Idoso. A ANTT, a Agência Nacional de Transportes Terrestres, diz que, com a decisão, o passageiro pode solicitar o benefício assim que a viagem estiver disponível para venda. A lei brasileira prevê ainda que empresas de transporte rodoviário, ferroviário e aquaviário interestadual devem reservar 2 vagas gratuitas às pessoas idosas. Para obter a passagem gratuita ou desconto, o idoso deve apresentar documento oficial com foto, CPF e comprovante de renda no guichê da companhia. Já as empresas estão obrigadas a informar em seus canais eletrônicos as vagas disponíveis e ocupadas. Caso se recusem a fornecer a gratuidade ou desconto, devem fornecer ao interessado um documento explicando a razão de não cumprir a lei. A pessoa que se sentir prejudicada pode registrar denúncia contra a empresa junto à NTT pelo telefone 166, pelo WhatsApp no 61996884306 ou pelo Fale Conosco. Com informações da Agência Brasil, da Rádio Nacional em Brasília, Osama El Gauri.
8: O Brasil tem quase 160 milhões de eleitores que podem ir às urnas em outubro. O voto é obrigatório para maiores de 18 anos, mas facultativo para analfabetos, jovens de 16 e 17 anos e idosos com mais de 70 anos. Em 2026, são 17 milhões de pessoas com 70 anos ou mais aptas a votar, quase 11% do eleitorado do país. Em 2022, cerca de 6 milhões de idosos nessa faixa etária votaram. Um deles foi José Aldo de Oliveira, de 83 anos. Ele vende doces, queijos e biscoitos há anos na região administrativa de Sobradinho, no Distrito Federal. José diz que, apesar de desacreditar na política, vai votar.
9: Para ser sincero, eu não vou esconder. Do jeito que tá hoje, a gente não sabe mais em quem vota. E quando eles ganham, primeiro esquece da gente. Mas em tudo por tudo, a gente tem a dizer o seguinte: que tem que votar, a política existe, então a gente tem que votar e tem que torcer para alguém. Agora, esse alguém eu não sei ainda.
8: A pesquisadora do Instituto de Ciência Política da UNB, Isabela Rocha da Tisteva, destaca a importância do eleitorado mais velho.
10: Os eleitores mais velhos costumam comparecer mais nas eleições. Temas como saúde, previdência, principalmente segurança pública, vão ser muito importantes na campanha. A gente sabe que essas são questões que são importantes para o eleitor mais velho, e a despeito disso, não quer dizer que esse eleitorado vote de maneira homogênea. Os candidatos aqui, né, se eles tiverem campanhas inteligentes, eles vão priorizar esses temas.
8: Quem é obrigado a votar e não comparecer às urnas, nem justificar a ausência, fica em débito com a justiça e não pode emitir a certidão de quitação eleitoral. Além disso, se passar 3 eleições ou turnos sem votar, o título é cancelado. Neste ano, serão escolhidos candidatos a presidente, governador, senador e para deputado federal, estadual e distrital. Da Rádio Nacional em Brasília, Renato Ribeiro.
11: Nenhum apostador acertou as 6 dezenas do concurso 3.049 da Mega Sena, sorteadas nesta terça-feira. O prêmio acumulou e está estimado em R$25 milhões para o próximo sorteio. Os números sorteados são 06, 13, 36, 43, 53 e 55. Ao todo, 22 apostas acertaram 5 dezenas e irão receber R$41.986,04 cada. Outras 1.567 apostas acertaram 4 dezenas e irão receber R$971,64 cada. Para o próximo concurso, as apostas podem ser feitas até às 8 da noite, no horário de Brasília, de quinta-feira, em qualquer lotérica do país ou pela internet, no site ou no aplicativo da Caixa. A aposta simples, com 6 dezenas, custa R$6. Com informações da Agência Brasil, da Rádio Agência Nacional em Brasília, Rafael Guimarães.
8: Fim da escala 6x1, jornada de trabalho de 40 horas, novo Ministério da Segurança Pública e expansão da educação integral e da vacinação. Esses são alguns dos destaques do programa de governo do candidato Luiz Inácio Lula da Silva em uma eventual reeleição presidencial. O documento é dividido em 13 tópicos. O plano apresenta propostas nas áreas de economia, saúde, educação e infraestrutura. Além de ações para a defesa da democracia e da soberania, modernização do Estado, combate às desigualdades e medidas de proteção às mulheres. No Congresso Nacional, entre as prioridades estão o debate da reforma política e das emendas parlamentares, além da aprovação da PEC da segurança pública. O projeto para um eventual novo mandato foca também no combate ao crime organizado e na política de controle de armas e munições. Na economia, economia. O objetivo será manter o novo arcabouço fiscal, o controle da inflação e dos gastos públicos e, no crédito rural, ampliar recursos do Plano Safra e juros menores. Está previsto também o monitoramento da evolução do endividamento das famílias e das empresas. Na saúde, a meta é ampliar os serviços digitais do Sistema Único de Saúde, como teleconsultas e resultados de exames, e consolidar o Prontuário Único do Cidadão. Ainda medidas para expandir o programa Farmácia Popular e as equipes de atendimento às famílias. Na educação, a meta é chegar a 80% das crianças alfabetizadas na idade certa, além de ampliar a rede de institutos federais e de hospitais universitários. Na área do meio ambiente, o compromisso é alcançar o desmatamento zero até 2030 e encontrar o caminho para a transição energética. No plano internacional, o objetivo será promover a paz e o diálogo, além de manter de forma permanente e inegociável a soberania nacional, sem subordinar o país a interesses estrangeiros. Da Rádio Nacional em Brasília, Renato Ribeiro.
12: Com o lema O Futuro é Glorioso, o plano de governo de Renan Santos, candidato pelo partido Missão à presidência da República, é uma edição condensada do chamado Livro Amarelo. O documento está disponível no site do Tribunal Superior Eleitoral e traz 14 capítulos. Cada um apresenta um problema identificado no Brasil e as principais propostas do Missão para os próximos 4 anos. O plano está centrado em segurança pública, Estado enxuto, crescimento econômico e reforma política. Na bandeira da segurança pública, uma das propostas está baseada no slogan "Prendeu, matou", com ênfase na aplicação da teoria do direito penal do inimigo, que distingue o regime penal do cidadão, com garantias plenas, e o de quem participa de organizações como as facções criminosas. A base teórica prevê ainda a suspensão de direitos civis de criminosos que integram máfias, a inversão do ônus da prova para confisco de bens para membros de facções e o uso permanente das Forças Armadas em regiões onde o tráfico atua. No tópico Economia e Ajuste Fiscal, o plano propõe um corte drástico de gastos públicos, reformas liberais para elevar a produtividade e busca o equilíbrio fiscal, além de projetos de empregabilidade para diminuir a dependência de planos assistenciais. Em relação a uma reforma institucional, o plano propõe uma lei de responsabilidade gerencial que condicionaria recursos partidários e a própria elegibilidade a metas de desempenho em indicadores como saneamento, saúde, educação e emprego. Ainda no arcabouço institucional, o partido propõe a fusão de municípios fiscalmente inviáveis. O plano de governo integral do partido Missão está disponível no site renanpresidente.com.br. O paulista Renan Antônio Ferreira dos Santos tem 42 anos e concorre pela primeira vez a um cargo eletivo. Candidato a vice-presidente em sua chapa é o tenente-coronel da Brigada Militar do Rio Grande do Sul, Haroldo Medina, também filiado ao partido Missão. Da Rádio Nacional em São Luís, Madison Euler.
13: A Anvisa, Agência Nacional de Vigilância Sanitária, aprovou o registro do Lunsumio, nome comercial do Mosunetuzumab. Esse medicamento é indicado para pacientes adultos com linfoma folicular, que é um tipo de câncer do sistema linfático, classificado como linfoma não-Hodgkin de células B e que se desenvolve de forma lenta ao longo de meses ou anos. O medicamento imunoterápico é destinado a adultos com linfoma folicular que retornou ou não respondeu a pelo menos 2 terapias anteriores. O Lunsumio se liga a 2 proteínas ao mesmo tempo e une as células T, de defesa, às células B, que são as doentes, fazendo o próprio sistema imunológico destruir o câncer. O produto é uma solução injetável comercializada em apresentações prontas para uso. Durante estudos clínicos, o medicamento demonstrou alta eficácia e taxas significativas de remissão no tratamento do linfoma folicular. Da Rádio Nacional em Brasília, Ana Lúcia Caldas.
14: A chamada taxa da seca pode voltar a ser cobrada a partir de setembro e já provoca a reação do setor produtivo do Amazonas. A sobretaxa é aplicada por empresas de navegação para compensar o aumento dos custos operacionais durante períodos de estiagem. No Amazonas, onde os rios são fundamentais para o transporte de mercadorias, a vazante reduz a navegabilidade e pode obrigar as embarcações a operar com menor quantidade de carga, elevando o custo do transporte. A cobrança foi adotada em 2023, durante uma das mais severas estiagens já registradas no estado. Agora, diante da previsão de uma nova seca intensa, algumas empresas já comunicaram a intenção de retomar a sobretaxa a partir do dia 5 de setembro. A Agência Nacional de Transportes Aquaviários, a ANTAQ, estabeleceu regras para esse tipo de cobrança. Entre as exigências está a comunicação prévia aos clientes com pelo menos 30 dias de antecedência. Dependendo da empresa e o tipo de carga, a taxa pode representar um custo de mais de R$ 9.000 por contêiner, afetando as operações de importação e exportação com origem ou destino em Manaus. O impacto também poderá chegar à indústria da Zona Franca de Manaus, que depende do transporte fluvial para receber insumos e escoar parte da produção. Para Bruno Loureiro, presidente da Associação Comercial do Amazonas, a ACA, a estiagem e a cobrança da taxa pode aumentar o custo de vida do cidadão amazonense.
15: Caso esse ano de 2026 se consolide a estiagem que eles estão prevendo, a gente vai ter um custo adicional nos fretes, visto que os armadores internacionais já estão notificando custos extras de até muito próximo a $2.000 por container. E isso, qual o principal reflexo disso no preço, custo de vida do nosso estado?
14: Para a Associação Comercial do Amazonas, o problema é que esse aumento dificilmente poderá ser absorvido integralmente pelo comércio.
15: Nesse período, o comércio ele não vai ter como absorver esses custos e ele vai ter que passar para a população. E lógico, o que muda na vida é que os salários eles não aumentam, né? Então o poder de compra diminui. E lógico, isso acaba tendo um grande impacto em toda a população do estado do Amazonas.
14: A ACA tem se posicionado contra a cobrança e busca impedir que a sobretaxa seja aplicada de forma indiscriminada. A entidade defende que qualquer custo extra seja devidamente justificado e que os impactos sobre o comércio e os consumidores sejam considerados. A preocupação é que uma nova cobrança em um cenário de estiagem possa aumentar os custos de logística, encarecer insumos e mercadorias e, no fim da cadeia, pesar no bolso do consumidor amazonense. Da rede de rádio Encontro das Águas, Alfredo Azeli, para a Rádio Nacional.
16: A fila de espera por benefícios do INSS caiu para quase 1.300.000 requerimentos. Houve uma redução de 59% em agosto na comparação com janeiro, quando havia 3 milhões de requerimentos pendentes. Segundo a Previdência Social, é o menor patamar desde janeiro de 2023. E a redução chegou a 86% nos processos que aguardam há mais de 45 dias. Atualmente, são 261 mil requerimentos contra cerca de 1 milhão e 900 mil registrados em janeiro. E o tempo médio para análise da aposentadoria é de 33 dias, do salário maternidade 11 dias, dos benefícios por incapacidade 30 dias e dos benefícios assistenciais 65 dias. O INSS registrou também recorde nas concessões. De janeiro a julho de 2026, foram aprovados 730 mil benefícios por mês, número 67% superior ao registrado no mesmo período de 2022. Além disso, a redução na fila de perícias médicas chegou a 84%, caindo de 1 milhão e 200 mil em novembro de 2025 para 196 mil em agosto de 2026. E o tempo médio de espera por uma perícia está atualmente em 17 dias, mas chegou a 70 dias em agosto de 2023. E entre os estados, em Mato Grosso do Sul, a espera média é de apenas 6 dias. Já São Paulo, Maranhão, Mato Grosso, Paraíba e Rio de Janeiro registram média de 15 dias. O Distrito Federal apresenta o maior tempo de espera, com 38 dias. Da Rádio Nacional, em Brasília, Renato Ribeiro.
17: O ministro André Mendonça, do Tribunal Superior Eleitoral, firmou uma tese sobre o uso de deepfakes durante a campanha eleitoral. A proposta dele é a de que seja considerado deepfake aquele conteúdo que tenha um grau de realismo ou de verossimilhança tão grande que confunde o eleitor, em que ele não consiga dizer que é falso, ou seja, que provoque uma falsa sensação de autenticidade. É preciso ainda, segundo o ministro, diferenciar o que é deepfake, que é proibido pelo pelo TSE do que é inteligência artificial, que é permitido desde que fique bem claro que se trata de IA bem explícito e que não seja usado para prejudicar o candidato ou o eleitor. Se aprovada essa tese, poderá balizar os julgamentos sobre o assunto. Esse entendimento do ministro foi apresentado durante uma decisão que determinou a remoção de um vídeo com imagens do candidato Flávio Bolsonaro do PL. O candidato afirma que as cenas o associando ao ex-banqueiro Daniel Vorcaro eram falsas e produzidas por IA. O TSE está de olho nessa questão de inteligência artificial. Na semana passada mesmo, os ministros se reuniram para tratar do assunto. E nessa terça-feira, o tribunal conversou com influencers e criadores de conteúdo. São perfis que, somados, têm mais de 40 milhões de seguidores. Falaram sobre a urna eletrônica e reafirmaram a segurança e a confiabilidade dela e do nosso processo eleitoral. Da Rádio Nacional em Brasília, Priscila Mazenotti.
18: As empresas brasileiras exportadoras afetadas pelas tarifas dos Estados Unidos vão ter o drawback, uma medida de apoio, prorrogado por até um ano. O instrumento que teve o prazo ampliado é o drawback e suspensão. Ele permite que a empresa deixe de pagar tributos sobre insumos importados que são usados na fabricação de produtos que depois vão para exportação. Ano passado, quase um quinto das vendas do Brasil para outros países teve apoio dessa medida, informou o Ministério do Desenvolvimento, Indústria, Comércio e Serviços. A medida provisória com a prorrogação do prazo foi publicada nesta terça-feira. Empresas que receberam o direito de usar o benefício com prazo final entre 22 de julho e 31 de dezembro deste ano, podem solicitar a extensão do tempo. Entre os produtos exportados para os Estados Unidos que são beneficiados pelo drawback, estão móveis, pedras trabalhadas, produtos químicos, calçados, carnes e máquinas e equipamentos. Da Rádio Nacional em Brasília, Gabriel Brum.
19: Estudantes dos ensinos fundamental e médio de todo o país têm até 1º de setembro para se inscrever na Olimpíada do Tesouro Direto de Educação Financeira. O objetivo da competição é promover o conhecimento e incentivar a educação financeira desde cedo, preparando os estudantes para o futuro. O formato da competição é semelhante ao de outras Olimpíadas, como a de matemática das escolas públicas. Os participantes fazem as provas nas próprias instituições onde estudam e o conteúdo é adaptado à série que estão cursando. No caso da Olimpíada do Tesouro Direto de Educação Financeira, há a opção de provas presenciais ou online. A aplicação dos exames ocorre entre 8 e 12 de setembro. A premiação em títulos do Tesouro tem valor correspondente ao desempenho do estudante. Além disso, os professores e as escolas também são premiados. No caso das instituições de ensino, a quantia pode chegar a R$100 mil para melhorias da infraestrutura da unidade, como laboratórios de informática, robótica ou ciências e bibliotecas digitais, além da aquisição de aparelhos de ar-condicionado. No ano passado, mais de 1.700.000 estudantes participaram da Olimpíada. A inscrição é gratuita e pode ser feita no site da competição, onde também estão disponíveis as regras. O endereço é olitef.com.br. Com informações da Agência Brasil, da Rádio Nacional no Rio de Janeiro, Priscila Terezo.
20: O prazo para renegociação de dívidas com as facilidades do Desenrola Fies vai até o dia 16 de setembro. O programa concede descontos e condições melhores para pagamento àqueles que se endividaram ao contratar o Fundo de Financiamento Estudantil, que oferece o financiamento àqueles que desejam ingressar em uma instituição privada de ensino superior. Após a formatura, o estudante precisa devolver o dinheiro pago pelo governo, com juros baixos e condições facilitadas, dentro do limite de renda do beneficiado. Desta vez, a renegociação é direcionada para os contratos do FIES firmados até 2017, que estavam na fase de amortização em 4 de maio de 2026, período em que os estudantes começam a pagar o valor principal do financiamento e os juros acumulados para quitar a dívida após o término da faculdade. A adesão à renegociação de dívidas da graduação deve ser feita diretamente com o Banco do Brasil ou a Caixa Econômica Federal, responsáveis pelos contratos do FIES. Vale ressaltar que estudantes que ingressaram no programa a partir de 1º de janeiro de 2018 e aqueles com contratos já nas fases de uso do financiamento ou de carência não podem realizar a renegociação. Com informações da Agência Brasil, sob supervisão de Vitória Elizabeth, da Rádio Nacional no Rio de Janeiro, João Barbosa.
16: Milhões de jovens vão às urnas pela primeira vez neste ano. 3.500.000 novos eleitores têm entre 16 e 18 anos. Apesar de o voto ser facultativo para menores de 18 anos, muitos estão na expectativa para votar em outubro. É o caso de Júlia Faria Carvalho, de 17 anos.
1: É um pouco diferente a experiência de poder votar pela primeira vez, porque era sempre uma coisa que a gente via nossos pais fazendo e agora a gente também tem essa responsabilidade. A gente poder votar faz a diferença no país. Ainda mais como jovem, acho que a melhor contribuição que a gente pode fazer é escolher realmente quem que vai estar à frente governando o nosso país.
16: Gabriel Mendes, de 18 anos, ainda não sabe em quem vai votar, mas destaca que a eleição mexe com a consciência.
21: Os jovens, eles vão criando opinião própria sobre política, sobre a própria vida, e isso ajuda tanto no desenvolvimento pessoal quanto no desenvolvimento social. Porque isso vai refletir um país mais autônomo, com futuros profissionais que tomam as próprias decisões baseado nos seus ideais, nos seus próprios critérios.
16: Alicia Lopes Nunes, de 18 anos, diz que será ativa e que quer contribuir para um país socialmente mais justo.
22: Eu ainda não sei qual candidato eu vou votar. Eu ainda pretendo estudar não só as propostas, mas a vida das pessoas que apresentaram tais propostas, porque apresentar propostas é muito fácil. E eu acredito que o voto é importante, faz sim diferença. Ele ajuda a buscar um país que se alinhe com os princípios individuais de cada um.
16: Votar é um ato de cidadania. Segundo o cientista político Breno Vieira, a primeira vez nas urnas representa o começo do processo de socialização política.
23: Nesse momento que o jovem ele vai se reconhecer participante das decisões, e o ideal é que ele tome para si uma carga de responsabilização também, no sentido que ele está fazendo uma escolha. Então, no momento que esse jovem ele faz uma escolha, seja por um candidato A, B ou C, simplesmente ele tem que reconhecer essa responsabilização e ele tem que se fazer pertencente a um coletivo maior que a sociedade, o Estado, o país, enfim. Comparecer, conhecer os candidatos, acompanhar os resultados, isso vai ajudar a criar um hábito de participação para que se prolongue a partir de outras eleições seguintes.
16: Para Breno Vieira, o eleitor deve aproveitar este momento para pesquisar os projetos dos candidatos.
23: Comprar propostas, compreender que o voto não deve ser escolhido por coisas triviais, mas por questões relevantes. O que é que aquele candidato está ofertando em termos de política pública para ele fazer quando estiver governando ou quando ele estiver legislando no Senado, na Câmara de Deputados, na Assembleia Estadual.
16: O Brasil tem quase 160 milhões de eleitores. Em outubro, os votos são para presidente da República, governador, senador e para deputados federais, estaduais ou distritais. Para mais informações, baixe no celular o aplicativo e-título da Justiça Eleitoral. Da Rádio Nacional em Brasília, Renato Ribeiro.
24: Tragédia em um hospital público no Paquistão. Uma explosão em um aparelho de ar-condicionado na ala de saúde materno-infantil teria iniciado um incêndio que resultou em pelo menos 14 vítimas fatais. Era por volta das 7 da manhã na capital, Islamabad, quando aconteceu a explosão na ala de neonatologia, no terceiro andar do Instituto de Ciências Médicas do Paquistão, segundo a agência Reuters. 16 recém-nascidos estavam na ala quando o incêndio começou. Pelo menos 14 bebês morreram, segundo informações passadas pelo primeiro-ministro do país. De acordo com o ministro da Saúde, Mustafa Kamal, as chamas se espalharam rapidamente por causa da grande quantidade de oxigênio na ala. O ministro negou as acusações de que não havia funcionários ou médicos no momento do incêndio e disse que os responsáveis serão punidos. Ainda de acordo com a Reuters, a tragédia está entre os incêndios hospitalares mais letais dos últimos anos no país. O Instituto de Ciências Médicas é o mesmo para onde o ex-primeiro-ministro Imran Khan, hoje preso, foi levado para realizar exames médicos na semana passada e é um dos principais hospitais públicos da capital paquistanesa. Da Rádio Nacional em São Luís, Gabriel Correa. Uma grande enxurrada matou pelo menos 95 pessoas no Himalaia nesta quarta-feira, entre o Nepal e o Tibete. Vilarejos foram arrastados, danificando estradas, pontes e o fornecimento de energia. O Itamaraty não informou ainda se haviam brasileiros entre as vítimas. A autoridade de turismo no Nepal disse que mais de 300 viajantes, incluindo indianos, nepaleses, norte-americanos, britânicos, holandeses e de outras nacionalidades, estão desaparecidos, segundo segundo a agência Reuters. As imagens da onda de lama que se tornou o rio Bote Coche são assustadoras. As pessoas fugindo antes que uma massa de terra destruísse edifícios e arrastasse os veículos. O ministro das Relações Exteriores do Nepal, Shishir Kanal, disse que um terremoto poderia ter desencadeado a avalanche. Um tremor de magnitude 4,4 foi detectado perto da região a 100 quilômetros de profundidade por volta das 8:30 da manhã, pouco antes da tragédia, segundo o Serviço de Sismologia dos Estados Unidos. Helicópteros de resgate têm dificuldade para pousar nas áreas afetadas no distrito montanhoso de Hasuo, onde vivem cerca de 50 mil pessoas. A emissora estatal chinesa informou que mais de 500 socorristas foram mobilizados na passagem terrestre de Giron, fronteira com o Nepal. Ainda segundo a Reuters, 8 sul-coreanos que trabalhavam em uma usina hidrelétrica estão desaparecidos. Outros 10 ficaram ilhados. As informações são do Ministério das Relações Exteriores da Coreia do Sul. Nos últimos anos, a região montanhosa vem sofrendo com desastres cada vez mais comuns. Em agosto do ano passado, 4 pessoas morreram e dezenas desapareceram devido a inundações e deslizamentos no território indiano. Em setembro do ano anterior, 66 pessoas morreram no Nepal após as chuvas provocarem mais inundações e deslizamentos. E entre outubro e novembro de 2023, mais de 200 pessoas perderam a vida na área montanhosa da Índia. Da Rádio Nacional em São Luís, Gabriel Correa.
0: Considerado uma prévia da inflação oficial do país, o Índice Nacional de Preços ao Consumidor Amplo 15, o IPCA 15, registrou queda de 0,40% em agosto, após alta de 0,06% em julho. É a primeira deflação desde agosto de 2025, quando a prévia ficou em menos 0,14%. Com esse resultado, o índice acumula alta de 3,09% no ano e em 12 meses de 4,24%, abaixo dos 4,52% registrados nos 12 meses imediatamente anteriores. Os dados foram divulgados nesta quarta-feira pelo IBGE. Das 9 classes de despesas usadas para cálculo do IPCA 15, o destaque foi habitação, que passou de uma alta de 0,97% em julho para queda de 1,41% em agosto, sendo o principal impacto negativo no índice geral, que recuou 6,25% em decorrência da incorporação do bônus de Itaipu. No grupo Alimentação e Bebidas, a queda em agosto foi de 0,57%. Destaque para redução nos preços do tomate, menos 27%, da batata inglesa, menos 25%, e da cenoura, menos 17%. Em termos regionais, todas as 11 áreas pesquisadas pelo IBGE tiveram variações negativas em agosto. A menor foi registrada em Curitiba, menos 0,82%, por conta dos recuos da passagem aérea, menos 15,34%, e da energia elétrica residencial, menos 4,83%. O IPCA 15 é calculado com base no consumo das famílias com rendimento entre 1 e 40 salários mínimos. O indicador abrange 9 regiões metropolitanas: Rio de Janeiro, Porto Alegre, Belo Horizonte, Recife, São Paulo, Belém, Fortaleza, Salvador e Curitiba, além das cidades de Brasília e de Goiânia. Da Rádio Nacional, no Rio de Janeiro, Solimar Luz.
2: O Tribunal de Contas do Paraná e a Defensoria Pública do Estado assinaram simbolicamente um protocolo de intenções. A iniciativa permite a integração entre as entidades. Ela favorece o alinhamento das experiências das instituições no atendimento à população e aos gestores públicos em momentos de crise ambiental. A solenidade aconteceu na abertura do evento Proteger em Crise, Atuação Preventiva e Emergencial em situações de crise socioambiental. o presidente do TCE, conselheiro Ivens Linhares, destacou a importância do trabalho conjunto entre a Corte e a DPE. Omar Nasser, do Tribunal de Contas do Estado do Paraná. O Paraná registrou cerca de 688 mil ocorrências de violência contra a mulher entre 2019 e 2025. No período, 68% dos municípios registraram ao menos uma morte violenta de mulher. Os dados são de um estudo do Tribunal de Contas do Estado, a partir de informações da Secretaria de Segurança Pública do Paraná e do Instituto Brasileiro de Geografia e Estatística. Até agora, 12 municípios foram visitados por auditoras do TCE. O foco são as políticas públicas de enfrentamento à violência contra a mulher. Omar Nasser, do Tribunal de Contas do Estado do Paraná.
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4: O Jardim Botânico de Londrina vai passar por uma nova etapa de revitalização, com um investimento de mais de 45 milhões de reais e prazo de 18 meses para execução. O projeto prevê recuperação completa da estufa, conclusão do anfiteatro, criação da Praça do Café, novo pórtico de entrada, banheiros, lanchonete e 8 jardins temáticos. A intervenção também inclui um grande reforço no paisagismo. Mesmo durante as obras, o Jardim Botânico segue aberto diariamente, embora alguns espaços possam ser interditados temporariamente. A 18ª Festa do Dia de Castro será realizada de 18 a 20 de setembro no Parque de Exposições Dario Macedo, nos Campos Gerais. A programação terá shows nacionais, além de apresentações culturais, exposição de carros antigos e praça de alimentação. Entre as novidades estão o voo cativo de balão e o Tracker Track, competição de força entre tratores. A Prefeitura informou que a programação ainda será ampliada e que a mudança para o Parque de Exposições busca oferecer mais espaço, estrutura e conforto ao público. Repórter Flávia Consoli.
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Bom dia, excelente manhã de quinta-feira para você que me acompanha aqui na Mundo Livre. Sou Silvia Sprenger, chegando agora e claro, trazendo música boa aí para você curtir comigo. Abrindo hoje com Deep Purple.

0: Som incrível do Bob Dylan aqui na programação da Mundo Livre, sua atitude sonora, você ouviu Hurricane e também Rolling Stones, She's So Cold. Seguinte, hein? O nosso Mundo Livre Flow tá chegando, a primeira edição de hoje. Você sabe bem, né? São 10 sons na sequência. O que você não sabe ainda, te conto agora, hein? É que a gente vai abrir com Iron Maiden essa edição do Flow, não perca.
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0: Mundo Livre, sua atitude sonora, Doobie Brothers, Listen to the Music, que agora aqui no Flow tem por Jam.
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0: Mundo Livre, sua atitude sonora, Kings of Leon, fechando o nosso Mundo Livre Flow aí com You Somebody e ainda Lily Allen com Smile. É isso, esse Mundo Livre Flow tava tão bom que deixou você aí sorrindo, aproveitando o embalo aí do Smile da Lily Allen. E não é? Tava bom demais, né? Então não perca as demais edições do nosso Flow. Elas chegam a qualquer momento aí na programação, sempre com 10 sons na sequência pra você. E já já tem Mundo News. Música boa, informação na medida certa. Bom dia!
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7: Olá, muito bom dia para você que está com o Mundo Livre. Agora são 7h em ponto e está começando mais uma edição do Mundo News, o programa em que o planeta é notícia. Um bom dia para você. Eu sou o Everton Liberto, chegando por aqui, te acompanho até as 11h da manhã. Até as 9 tem o Mundo News. Eu te convido a fazer o programa junto comigo. O WhatsApp da Mundo está sempre liberado para você mandar sua mensagem no 991-44-2925. Bora então, começando os trabalhos de hoje ao som de Foo Fighters, My Hero.

Tony, sua atitude sonora, tá aí, The Rembrandts, I Will Be There For You. Esse som aí, lançado em 1995, a música ficou mundialmente conhecida mesmo por conta da abertura de Friends, sucesso enorme. Essa faixa aí chegou ao terceiro álbum da Billboard Hot 100 e se tornou aí o maior hit da carreira da dupla. Muito bom, né? E nostálgico pra quem é fã de Friends também. Red Hot Chili Peppers tocou antes, Can't Stop, Capital Inicial, Natasha e Foo Fighters, My Hero, as primeiras dessa edição do Mundo News. Pô, falar a verdade, cheguei chegando aqui, hein? Ah, esse primeiro bloco aqui foi uma maravilha. Gente, muito obrigado pela sua companhia, você que já tá acordando, ou já tá nativa, né, ouvindo a Mundo Livre FM, levando a gente de carona aí pelas ruas e avenidas de Maringá, levando a gente pro trabalho também. Quando chegar no trabalho, se não der pra ligar o radinho, coloca o aplicativo da Mundo Livre para continuar tocando, acesse o nosso site, mundolivrefm.com.br, a gente quer ser a sua companhia durante todo o dia, tá bom? 7h16 agora, vamos com notícia então, aqui no Mundo News. As recentes mortes no trânsito aqui em Maringá e o aumento da preocupação com crimes relacionados à circulação de veículos levaram representantes de órgãos de segurança e da justiça a se reunirem nesta quarta-feira. O encontro aconteceu na Delegacia de Trânsito e reuniu Polícia Civil, Polícia Militar, Polícia Rodoviária Federal, Guarda Civil Municipal e Ministério Público. A reunião foi conduzida pelo delegado de trânsito de Maringá, Francisco Caricati, e também contou com o delegado Luiz Alves, representando a Prefeitura e a PRF. A discussão teve como foco a criação de ações e protocolos para prevenir e enfrentar os chamados crimes de trânsito. As autoridades também avaliaram o impacto dos acidentes e a violência nas vias da cidade, diante aí das mortes registradas nos últimos meses e da preocupação relatada entre os moradores. A intenção é integrar a atuação dos órgãos responsáveis pela fiscalização, segurança pública e justiça, estabelecendo procedimentos para lidar com as ocorrências e buscar alternativas que possam reduzir os delitos e situações de risco no trânsito. Segundo os participantes, o alinhamento entre as instituições é considerado importante justamente para que as ações sejam coordenadas diante do cenário atual. Agora são 7h18. Bom, gente, hoje, dia 27 de agosto, é o dia do psicólogo. É, e eu sei que tem muitos psicólogos e psicólogas que escutam a Mundo Livre, principalmente nesse horário aqui. Então, se você é esse profissional da área da psicologia, parabéns, tá bom? Muito importante o seu trabalho, aproveite o seu dia. E a enquete do dia vai ser também uma homenagem a vocês, hein? É, a nossa enquete, na verdade, vai ser quase que uma sessão, uma pequena sessão aí de terapia coletiva, porque assim, vamos lá, conselho a gente adora dar, né? Ah, quem não gosta de dar um conselho ali pro outro, né? Mas o problema é colocar em prática aquilo que a gente mesmo fala. Pensa aqui comigo, é fácil a gente falar pra outra pessoa: ah, você dorme pouco, tem que dormir mais. Mas a gente acaba dormindo pouco, dormindo 4, 5 horas por noite. Você tem que ter paciência, fulano. Mas a gente também é muito sem paciência, né? Ah, não gasta tanto, não seja ansioso. Mas e a gente? Às vezes a gente dá um conselho que a gente mesmo não segue, né? E eu quero que você confesse aqui agora pra mim. 991-442-925, esse é o WhatsApp da Mundo Livre. Na nossa enquete do dia, eu quero saber qual conselho você dá pra todo mundo, mas não consegue seguir. Essa eu quero ver. 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Oh, que maravilha, hein? Bora nessa então. Qual conselho você dá pra todo mundo, mas não consegue seguir? Escreve pra mim, tô aqui esperando a sua participação. Agora são 7h20. Mundo News segue hoje até às 9 horas da manhã com música,

0: Então, pro break, daqui a pouquinho eu volto. Como eu falei que eu cheguei chegando, não falei não, eu provei, porque o bloco que eu mandei aqui, o primeiro, foi sensacional, né? Daqui a pouquinho eu volto com um dos maiores clássicos do rock and roll dos anos 90. Quem aí se atreve a dar um chutão aqui no Whats? Eu volto já já, daqui 3 minutinhos.
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3: Chinesa GAC lança um carro elétrico de R$130 mil no mesmo ano que um carro a combustão de R$130 mil. E sabe qual vendeu mais em julho? O elétrico. Eu sou Matheus Afonso, da Electric Car BR, e olha esse panorama de mercado. O carro elétrico, que um dia foi sonho e foi distante, deixou de ser um carro de entusiasta para ser um carro racional de uso. Brasileiros querendo economizar, carros para rodar aí 300 km com R$30, R$40. E a GAC analisou o mercado brasileiro e lançou justo dois modelos nos segmentos mais procurados do Brasil. O elétrico, da categoria do BYD Dolphin de R$130 mil, o combustão, na categoria de Volkswagen Tera, na categoria de Volkswagen Nivus, R$130 mil. E o que mais vendeu em julho? O elétrico, porque ou o brasileiro, quando compra o carro chinês, prefere um chinês que já seja eletrificado por questão de tecnologia, ou porque realmente o carro elétrico é uma opção que vai cada vez mais se sobressair ao combustão, principalmente quem quer economizar. Quer ver tudo de perto? Me segue, @electriccarbr.
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0: Bom demais, hein? Art of Noise aqui na Mundo Livre, Anton Jones Kids. Antes nós ouvimos Marcelo D2, Não Vem Que Não Tem. E o Tio também tocou Desire. Ainda teve clássico do Nirvana, Smells Like Teen Spirit. Agora são 7h38. Bom dia pra você. Excelente quinta-feira. Bom, gente, a Prefeitura de Maringá vai ampliar a fiscalização eletrônica nos cruzamentos da cidade. A gente segue falando de trânsito por aqui. A medida, conduzida pela Secretaria de Mobilidade Urbana, aumenta de 13% para 16% a parcela dos cruzamentos monitorados para identificar avanço de sinal vermelho e parada sobre a faixa de pedestres. Nas próximas semanas, também sobe de 184 para 220 o número de faixas de rolagem monitoradas. O contrato com a empresa responsável pelo serviço foi publicado nessa semana no Diário Oficial do município. Ele terá 36 meses de duração e prevê investimento de até R$ 26.532.000. A empresa ficará responsável pelo armazenamento e transmissão dos dados e pela implantação dos softwares necessários para o funcionamento dos equipamentos. Segundo a Prefeitura, avançar o sinal vermelho está entre infrações com maior potencial de provocar ferimentos graves e mortes, principalmente por causa das colisões transversais. A infração é gravíssima e rende multa de R$ 293,47, além de 7 pontos na CNH. A ampliação faz parte do programa Maringá pela Vida, que prevê também análise de dados sobre acidentes, identificação dos fatores relacionados a mortes e lesões graves, além de medidas específicas para aumentar a segurança dos motociclistas. Seguimos por aqui nessa quinta-feira, hoje 27 de agosto. Hoje é meu penúltimo dia aqui com vocês, hein? É, tem só hoje e amanhã, segunda-feira, Rosana Baio volta por aqui. Já, quem tava com saudade dela aí, todos nós estamos, né? Já criem expectativas porque segunda-feira Rosana Baio volta, aí eu vou dormir até mais tarde. Com certeza! Mas nós seguimos por aqui nesse 27 de agosto, hoje é o dia do psicólogo. É, isso mesmo, você aí, psicólogo ouvindo a Mundo Livre, parabéns pelo seu dia. Um profissional tão importante aí pra nós, né, pra sociedade. E a gente tá com uma enquete aqui que não deixa de ser uma homenagem pra vocês. Eu tô perguntando aqui, no Mundo News, qual conselho você dá pra todo mundo, mas não consegue seguir? É hora daquela sessão de terapia grátis no Mundo News. Escreva pra mim no 991-442925 a sua resposta. Não esqueça de assinar a sua mensagem e tá valendo hoje voucher de R$100, mais um drink surpresa lá pro Marvin English Pub. O Leonardo Miller escreveu que o conselho que ele dá pra todo mundo, mas não segue, é o seguinte: você tá bebendo muita cerveja. Ai, ai, ai, o Adriano tá participando também, ele disse que o conselho que ele dá pra todo mundo é: você precisa desacelerar. Enquanto isso, ele trabalha a bilhão por hora. Ah, quem mais? A Camila Eduarda. O conselho que ela dá pra todo mundo: respira, inspira e não pira. Aí no fim a gente acaba pirando, né, Camille? Wilsilene Sesmilo. Everton, bom dia. O conselho é: de vida saudável, não consigo abandonar pães e bacon. Bacon é vida. Andréia Neves de Mandaguaçu escreveu: minha resposta hoje pra enquete, Everton, o conselho que eu dou pra todo mundo e que eu não consigo seguir é: use menos as redes sociais. Só que André diz que tá na luta por aqui. A Ana Belardi escreveu que fala pra todo mundo ir pra academia, mas ela mesmo não vai. Gabriela Espina escreveu assim: Everton, são muitos, porque eu sou terapeuta, mas é muito mais fácil exigir dos outros, né? Quando são conosco, vemos o quanto é difícil. Falar que precisa ser falado é o que eu mais treino na minha terapia. Aí, ó. A Milena Cristina participando, diz que o conselho que ela dá e não segue é que você precisa ser mais organizado. A Vera escreveu que o conselho que ela dá, mas não segue, é: coma pouco doce. O Márcio de Oliveira diz que o conselho que ele dá, mas não segue, é ouvir mais e falar menos. E o Eduardo Merrana escreveu que o conselho que ele dá pra todo mundo, mas não segue, é pra fazer exercícios regularmente. Oh, meu Deus do céu. 7h42, e você que tá aí ligado na Mundo Livre, escreva pra mim também: qual conselho você dá pra todo mundo, mas não consegue seguir? Tô aqui esperando a sua mensagem.
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0: Mundo Livre, agora são 7 horas e 44. 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

0: 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Bom demais, The Who, My Generation. Antes teve Violet Girl com Bug in the Cake. E clássico do Guns N' Roses também tocou Sweet Child O' Mine. Agora são 8 horas em ponto. Bom dia pra você, excelente quinta-feira. Bom, gente, o restaurante universitário da Universidade Estadual de Maringá, a UEM, terá mudanças no atendimento nessa quinta-feira e sexta-feira, tá? Atenção, nessa quinta-feira, hoje, o jantar estará suspenso por causa de um debate entre as duas chapas que disputam o segundo turno da eleição para a reitoria da UEM. O debate vai ser realizado então às 7h30 da noite no espaço do restaurante e é aberto à comunidade acadêmica e ao público geral. Já amanhã, sexta-feira, o café da manhã também não será servido. O atendimento volta ao normal só a partir do almoço. E na próxima segunda-feira, vale lembrar, dia 31 de agosto, o restaurante também ficará fechado o dia todo, porque o espaço será utilizado como local de votação para a eleição da reitoria. Seguimos aqui então para nossa enquete do dia. Qual conselho você dá para todo mundo, mas não consegue seguir? Eu gostei até aqui do termo que o Renato Junqueira usou, o conselho furado. Qual que é o seu conselho furado? Conta para mim no WhatsApp 991442925. Tá valendo hoje voucher de R$100 mais drink surpresa lá pro Marvin English Pub. O Alan escreveu aqui que o conselho é que ele dá direto e acaba não cumprindo é: vá no psicólogo e faça a terapia. Ele mesmo, o Alan, que tentou ir, mas não se acertou muito ali com a psicóloga e acabou abandonando. E pode acontecer, viu, Alan? Não se deu bem com a psicóloga? Troca! Troca, vai pra outro ali. Mas fazer terapia é bom, cara. Desiste não, viu? O Mário Lopes tá por aqui também. Aqui em Portugal, Everton, eu sempre falo, vai devagar na estrada, mas nesse tapete não tem como. Aí ele mandou uma foto aqui. De fato, as pistas aí da Europa são muito melhores que as pistas aqui do Brasil. Mas, ô, Mário, vá com calma aí, meu amigo. Não pisa tanto não, rapaz. A gente aqui em Maringá, inclusive, estamos vivendo aí problemas gigantescos no trânsito e alta velocidade acaba sendo um problema por aqui, tá? Mas bastante atenção. Mário, um abraço pra você. Bom trabalho, obrigado pela sintonia aí do outro lado do mundo, curtindo a Mundo Livre. Que bacana. O Rômulo Couto tá por aqui também. Ele escreveu assim: Everton, um conselho que eu dou pra todo mundo, mas não sigo, é: você tem que viver mais a sua vida do que as dos outros. Aí ele vai, quer ajudar todo mundo e acaba esquecendo de viver a própria vida, né, Rômulo? Cleiton Tadeu diz que o conselho que ele dá pra todo mundo e não consegue seguir é o de dormir cedo e ter boas noites de sono. Mas ele tá de boa com isso. O André Tamioso diz que o conselho que ele dá pra todo mundo, mas não consegue seguir, é guardar dinheiro. A Carol Soares escreveu que o conselho que ela passa pra todo mundo, mas não consegue seguir, é o de não se estressar com problemas dos outros. Ela fala isso e acaba pegando o problema de todo mundo pra ela. Fica tomando as dores dos outros, é quando vê, as dores dela ficam pra depois. E o Renato Junqueira trouxe aqui o conselho furado dele: não se estresse com gente idiota, não vale a pena. Aí ele vai e faz exatamente o oposto. Valeu demais, meu querido. Um abraço pra você. Excelente quinta-feira. Agora são 8 horas e 3 minutos. Participe você também aqui da nossa enquete de hoje. Qual conselho você dá pra todo mundo, mas não consegue seguir? Lembrando, tá valendo hoje aqui um voucher de R$100 mais drink surpresa lá pro Marvin English Pub.
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1: Mundo Livre, agora são 8h06. Gente, escuta só que legal. 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Só os principais hits pra você cantar junto. 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
1: E voltamos, agora são 8 horas e 8 minutos, um bom dia para você que tá curtindo a Mundo Livre. Hoje é quinta-feira, 27 de agosto, eu sou Everton Liberto, contigo até as 11 horas da manhã aqui nas ondas sonoras da Mundo Livre. Aumenta esse volume e vem curtir Cranberries. Música.

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1: Mundo Livre, sua atitude sonora, tá aí, Engenheiros do Havaí, somos quem podemos ser. Antes teve som novo do Queens of the Stone Age, novidade dos caras, Easy Street, e nós começamos esse bloco ouvindo Cranberries Linger. Agora são 8 horas e 19 minutos, um bom dia pra você que tá curtindo a Mundo Livre FM. E se liga só, gente, Maringá recebe nesse fim de semana a 9ª edição do Festival das Cervejarias Independentes. Serão 3 dias de programação na Travessa Jorge Amado, ao lado do Mercadão Municipal, com 9 cervejarias locais, 54 torneiras de chope, gastronomia, música ao vivo, feira de artesanato e espaço para as crianças. Que eventaço para toda a família, né? Esse evento, inclusive, busca valorizar a produção artesanal da cidade e fortalecer Maringá como um polo da cultura cervejeira. E para conversar sobre o atual momento do setor e as novidades dessa edição, recebo hoje, tenho o prazer de receber, inclusive, aqui no estúdio da Mundo Livre, o Eduardo, que é presidente do Núcleo das Cervejarias de

0: Sim.
1: A pandemia acabou atrapalhando bastante o setor, mas mesmo assim, após a pandemia, com um produto mais selecionado e diferenciado, elas conseguiram ainda crescer. É um mercado difícil, né? Concorrer com as cervejarias grandes. Mas elas estão crescendo e chegaram num certo ponto aí de uma estabilidade. Vamos ver daqui para frente como é que vai ser, mas a gente está num ponto interessante para o Brasil todo aí, inclusive.
0: Bacana. E Maringá tem 11 cervejarias registradas e aparece entre as 10 cidades brasileiras com o maior número de estabelecimentos do setor. Isso é muito legal, né? O que fez, cara, a cidade desenvolver um polo cervejeiro tão expressivo? E o que ainda falta para transformar essa produção em uma identidade turística reconhecida fora da região? E o festival que a gente vai ter nesse final de semana vem também com esse objetivo?
1: Sim, com certeza. O nosso objetivo principal do Núcleo das Cervejarias é divulgar a cultura cervejeira, né? Fazer Maringá crescer como um polo cervejeiro. Uhum. Maringá é referência no Brasil em cervejarias. Ganhou vários anos como a melhor cervejaria do Brasil. Então, na verdade, a gente tem buscado nos últimos tempos ser conhecido mais aqui do que fora. Porque fora... No meio cervejeiro, Maringá já é bastante reconhecida. E agora a gente busca cada vez mais que a cidade de Maringá e a região também conheçam nossos produtos. E o objetivo nosso é trazer esse ativo turístico, né? Esse gastronômico, bebida também é um alimento, né, digamos. Trazer esse objetivo para todo mundo vir conhecer Maringá e saber por que a gente tem tanta cerveja boa aqui. Motivos? A régua é muito alta aqui em cima, né? Aqui em Maringá. Então, as cervejarias tentam cada vez mais fazer um produto de qualidade. É uma competição muito saudável, digamos, de tentar trazer um produto de excelente valor ali para quem está provando, né?
0: Bacana, bacana. Cara, e o festival, então, chega à 9ª edição. Conta pra gente, o que mudou, cara, no comportamento do público desde as primeiras edições? O consumidor, ele chega hoje conhecendo melhor os estilos, ou buscando novidades, ou ainda tem aqueles também que preferem as cervejas mais tradicionais. Qual que é o comportamento do consumidor que vocês notaram depois aí de 9 edições?
1: Vai mudando isso, né? É normal. O público que bebe as cervejas tradicionais, igual você comentou, ele sempre vai ser a maior massa, digamos, de qualquer evento, né? Mas cada vez mais, como já são 9 anos aí, na verdade são mais que 9 anos, né? Teve esse tempo de pandemia no meio que o evento se interrompeu. Mas então cada vez mais as pessoas já estão com um paladar mais acostumado, digamos, para estilos diferentes e conhecer cervejas diferentes. Mas sempre tem um público entrante aí, que na verdade é o nosso objetivo, inclusive. Estourar a bolha, né? Sair do nosso público comum, dos nossos bares, das nossas cervejarias e trazer cada vez mais pessoas, agregar pessoas que não conhecem esse universo da cerveja artesanal, que uma cerveja pode ter sabores e aromas diferentes, experiências bem diferentes daquela cerveja tradicional. Todas podem trazer uma experiência bem diferente e cada um tem seu gosto, né? E pode agradar mais pessoas, né?
0: Bacana. E seguindo ainda nesse assunto, serão 54 torneiras de 9 cervejarias. Cara, é muita coisa, né?
1: Me
0: diz uma coisa, como que é feita a curadoria para garantir toda essa diversidade e evitar que o público encontre ali opções muito parecidas? Existe algum estilo, algum ingrediente ou uma tendência que deve chamar mais a atenção nessa edição? Qual que é a grande novidade, talvez, aí?
1: A gente tenta desafiar os cervejeiros, digamos, a trazer um mix, né? uma gama de opções interessante para um evento. Vão ter estilos, óbvio, que se repetem, que é comum, são cervejas que são mais famosas, né? Estilos mais famosos, mas sempre cada um tenta trazer uma novidade, alguma coisa com ingrediente especial, ou com uma cor legal, ou com uma fruta interessante, com alguma coisa sendo adicionada nessa cerveja para trazer uma experiência única, digamos assim. Uhum. Então é sempre um desafio para cervejarias, para os cervejeiros, criarem coisas diferentes para um evento como esse.
0: Então
1: são 54 opções, então é bastante coisa.
0: É bastante coisa,
1: e pra,
0: né?
1: Todos os gostos, né?
0: Todo mundo ficou ali durante muito tempo, né? Os cervejeiros durante muito tempo planejando ali qual seria a novidade da cervejaria, e lá a gente vai encontrar bastante coisa nova para poder provar também, né?
1: Sim, lá é o lugar para isso. Né? O objetivo do evento é isso, né? Trazer experiências diferentes, todas que envolvam a cerveja, no caso, né?
0: Bacana. Cara, e falando aí do evento como um todo, o que a gente vai encontrar lá nesse final de semana? Além de, evidentemente, muita cerveja, muita variedade, mas vai ter também muita atração bacana lá no evento, né?
1: Sim, com certeza. Além da cerveja, óbvio que é o objetivo principal, né?
0: Principal ali,
1: mas
0: né?
1: Temos shows, espaço kids, é um ambiente familiar, é uma ideia pra isso, não é uma cervejada, né? Uma coisa, uma festa.

0: só a festa, né? Mas é um ambiente familiar, pet friendly, com gastronomia, tatuagem, experiências diversas, assim, para todos, né? É um evento que não é só, vou lá, a pessoa tem alguma restrição, não bebe cerveja alcoólica, vai ter cerveja não alcoólica, cerveja sem glúten. Então, a gente vai tentar abranger o máximo possível de pessoas e experiências diferentes, né?
1: Com certeza, tenho certeza que geral vai colar lá, então, neste final de semana, Festival das Cervejarias Independentes de Maringá, é a 9ª edição. Então, passando aqui o serviço, acontece nessa sexta, sábado e domingo, né? Então, dias 28, 29 e 30, na Travessa Jorge Amado, que ali é a Praça do Mercadão, né? Na sexta-feira, o festival funciona das 5 horas da tarde até as 10 da noite, tá certo? Isso. E no sábado e no domingo, das 4 da tarde até as 10 horas da noite, e a entrada é franca. Então, Eduardo, deixa o convite aí pro ouvinte Mundo Livre passar lá, se divertir, tirar um tempo em família e, claro, provar aí uma variedade de chopes lá no Festival das Cervejarias Independentes.
0: Bom, convidamos todos, maringaense, toda a região, muitos vêm de fora, inclusive, para curtir esse evento, aí lá com a gente, provar cervejas diferentes, ter essa experiência, vai ser muito legal, todos vão gostar. O ambiente é muito agradável e pode chegar com a gente.
1: E tá sendo preparado com muito carinho também para receber
0: certeza,
1: todo mundo lá.
0: Com certeza, o objetivo, né? É esse, né? Trazer uma boa experiência para todos.
1: Fechou, Eduardo. Obrigado, meu velho. Conversei aqui com o Eduardo, ele que é presidente do Núcleo das Cervejarias de Maringá. Bom evento para vocês e a gente se vê lá.
0: Isso aí, bora para frente. Saúde.
1: Valeu. Agora são 8 horas e 27.
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0: sempre, sua atitude sonora, tá aí Green Day com One Eye Bastard. Antes teve Eurythmics, Sweet Dreams e AC/DC também tocou nesse bloco. Agora são 8 horas e 44 minutos, continue participando aqui do Mundo News, respondendo a enquete de hoje. Qual conselho você dá pra todo mundo, mas não consegue seguir o próprio conselho, hein? Eu quero que você conta pra mim, tá? Escreve no WhatsApp 991-442925 o conselho que você dá pra todo mundo, mas você mesmo não consegue seguir. Tá valendo hoje voucher de R$100 mais um drink surpresa lá pro Marvin English Pub. Daqui a pouquinho tem participações. Agora tem notícia chegando aqui no Mundo News. Um eclipse lunar parcial poderá ser visto em todo o Brasil entre a noite dessa quinta-feira e a madrugada de sexta-feira. O eclipse começa às 10 horas e 24 minutos, ali hoje à noite, mas essa primeira fase é mais difícil de perceber. O fenômeno fica mais evidente durante a madrugada e chega ao ponto máximo a 1h13 da manhã pelo horário de Brasília. Nesse momento, 96,2% da Lua estará encoberta pela sombra da Terra. A Lua também pode ficar com uma cor avermelhada ou alaranjada, um efeito conhecido como Lua de Sangue. Para acompanhar é preciso torcer para o tempo ajudar, né? Nuvens, chuva e céu encoberto podem atrapalhar a visualização. Quem não conseguir ver o eclipse poderá acompanhar uma transmissão ao vivo do Observatório Nacional a partir das 11 horas da noite dessa quinta-feira. Astrônomos vão explicar o fenômeno e acompanhar as diferentes fases do eclipse. Bom, olhando aqui no CIMEPAR, teremos aí uma noite de tempo aberto, tá bom? Ali por volta das 11 horas da noite, 10 horas, o tempo vai estar aberto, não tem possibilidade de chuva hoje e a temperatura vai estar bem agradável nessa noite de quinta-feira para poder acompanhar aí o eclipse aos 22 graus. Bom, bora acompanhar então. 8 horas e 46 agora, daqui a pouquinho tem mais Mundo News.
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0: Mundo Livre com o Choque, ou melhor, né, já me perdi, ia falar outra música aqui, ó, Shocking Blue, Venus, essa que a gente ouviu. Antes teve Blur, Girls and Boys e também Bob Marley, Is This Love. Sabe quando a gente tá tomando um cafezinho e esquece de que tem que falar aqui, tem que trabalhar um pouquinho? Fui pego de surpresa, vamos lá então. Tá na hora das últimas participações aqui da nossa enquete do dia. Eu perguntei aqui hoje pra vocês sobre conselhos. É, qual conselho que você dá pra todo mundo, mas não consegue seguir? E eu tenho aqui as últimas participações do programa de hoje. A Mônica Morales escreveu que o conselho que ela dá pra todo mundo é faça terapia. Mas ela mesmo não tá indo no psicólogo, não. Andressa Cardoso, muito bom dia, Everton. O conselho que eu sempre dou e não faço é trabalhe melhor a sua ansiedade. Não precisa se preocupar com tudo. Aí falou a pessoa que não sabe trabalhar a própria ansiedade, né, Andressa? O Alisson Yoshida escreveu, o conselho que ele sempre fala para todo mundo é economizar, mas ele mesmo não economiza. A Juliana Marques, que ela fala para todo mundo fazer atividade física, mas não coloca em prática. A Fabiana Guido, se priorizar, Everton, falo para todo mundo se priorizar, já melhorei, mas acabo deixando em último plano. A Cassiana Rocha, se o conselho furado que ela mais dá é parem de beber. O Daniel Lopes escreveu que um conselho que ele sempre dá para os outros, mas tem dificuldade de seguir, é pare de ficar tanto nas redes sociais. O Fernando Rodrigues, ou melhor, a Fernanda Rodrigues escreveu que ela é psicóloga e sempre fala para os pacientes, pegue mais leve com você mesmo, não seja tão duro consigo mesmo. Só que não é fácil, né, Fernanda? Gilton escreveu que o conselho que ele dá, mas não segue, é guardar dinheiro. O Danilo diz que ultimamente ele nem tá dando conselho porque sempre faz o contrário. O Wellington Silva diz que ele fala para as pessoas fazerem dieta, mas ele mesmo. O Eduardo escreveu que o conselho que ele dá para todo mundo, mas não segue, é sobre ter paciência. O Denis Dias, ele diz que aconselha todo mundo, durma cedo, beba água e tenha uma vida e alimentação saudável. Só que no caso dele, é da boca para fora. Ele inclusive confessou aqui que come porcaria escondida das crianças. Ô, Denis! A Juliana Souza escreveu, o conselho que eu dou para todo mundo é não se desespere, confie no processo. E cadê a Juliana confiando no processo? Quando vê, a gente já meteu o pé no processo, né, Juliana? E a Alessandra Fava diz que fala pros outros, não tá satisfeito? Pede demissão e sai fora. Só que ela mesmo não faz isso. Bom, Alessandra, um beijo pra você. Agora são 9:04. Agradeço a participação de todo mundo aqui na nossa enquete do dia. E tá na hora de saber quem tá levando aqui o presente de hoje. Voucher de R$100 mais drink surpresa lá do Marvin English Pub. Tá saindo agora pra Fernanda Rodrigues. Final do telefone 58. Parabéns, Fernanda. Se deu bem, faturou presente aqui da sua Atitude Sonora. A nossa equipe vai entrar em contato com você e passar os detalhes no seu WhatsApp. Mas você pode vir retirar o seu voucher já aqui na Mundo Livre, na Rua Santa Joaquina de Vedruna, número 625, junto com a RPC. Traga o seu documento com foto e você tem até amanhã para retirar o seu voucher aqui na portaria da Mundo Livre FM. 9:04, gente, amanhã, sexta-feira, eu ainda estou com vocês aqui no Mundo News, é o meu último dia aí, a Rosana Baio retorna já na segunda-feira, só que amanhã começa o horário eleitoral obrigatório no rádio e na televisão. Por conta disso, o Mundo News passa a começar um pouquinho mais tarde a partir de amanhã, às 7:26 da manhã, tá bom? Às 7:26 da manhã, a gente se encontra novamente aqui nas ondas sonoras da Mundo Livre. É claro que eu te aguardo pra gente tocar a nossa manhã juntos aqui na Mundo Livre FM. 9:05, o break tá chegando. A gente se fala já já na outra margem do bloco. Segura aí.
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0: Já estamos de volta, 9:09 agora. Um bom dia para você que tá curtindo a Mundo Livre FM nessa quinta-feira, 27 de agosto. Por aqui é Everton Liberto até as 11 horas da manhã. É comigo e agora tem Fleetwood Mac chegando. Dreams.

0: Mundo Livre, sua atitude sonora, Steve Miller Band, The Joker. E antes teve My Chemical Romance, Teenagers. Agora são 9 horas e 23. Um bom dia pra você.
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0: Mundo Livre, sua atitude sonora, How Do You Do, som do Roxette. Antes teve Rolling Stones com Harley Shuffle, ainda Cazuza, O Tempo Não Para e The Clash, Should I Stay or Should I Go? 9 horas e 41 agora, o break tá chegando aí, daqui a pouquinho a gente vai conferir muito mais sons. A galera que tá pedindo aqui por Michael Jackson, tá pedindo por The Killers e tem Beatles também. Próximo bloco tá demais, segura aí que eu volto já.
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2: Fala pessoal, tudo bem? A gente ouve muitos nomes de vias públicas, logradouros aqui em nossa cidade e nem sempre a gente relaciona a pessoa que empresta o seu nome para essa via pública. Por exemplo, você sabe quem foi Neo Alves Martins, que dá nome a uma importante rua que cruza uma parte da região central até a Zona 3? Pois é, ele era filho de Romário Martins, um importante historiador paranaense. E o Neo veio para cá no início da década de 1950, e ali naquela fase ele atuou como coletor de impostos estaduais. A coletoria estadual acabou implementada na cidade de Maringá naquele mesmo período. Ela ficava em uma rua que levava o nome de Rua Aquidabã. E veja só, o Neo, em 58, foi eleito deputado estadual por Maringá ao lado do advogado Haroldo Leão Pérez. Mas Neo Alves Martins morreu precocemente, ainda durante o exercício do mandato. Então, o município de Maringá acabou sugerindo que a rua Aquidabã, onde ficava a coletoria estadual que Neo Alves Martins trabalhou, foi alterada então de rua Aquidabã para a rua Neo Alves Martins. Isso se deu por meio da Lei Municipal número 154 de 1961. Se você quer saber mais sobre essa ou sobre outras histórias de nosso passado, nos procure nas redes sociais. É no Maringá Histórica. A história em tudo que vemos. Um abraço e até a próxima.
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0: Mundo Livre, sua atitude sonora, tá aí, clássico do Michael Jackson, Bad. Antes nós ouvimos The Killers, Mr. Brightside, teve ainda Detonautas, Rádio Love Nacional e Beatles, Hey Jude. Agora são 10 horas e 2 minutos e hoje, chegando mais cedo aqui na Mundo Livre, bom dia, Leonardo Filho, tudo certinho com você, meu amigo?
1: Tudo bem, Everton, bom dia pra você, bom dia aos ouvintes da Mundo Livre, tudo bem, uma quinta-feira bem ensolarada, né?
0: Tá bonito o tempo, né?
1: Bonito, bonito, aqui em Maringá realmente calor e o calor vai se intensificar.
0: É isso que eu ia falar, o sol vai apertar aí durante sexta, sábado e domingo, o trem vai ficar feio.
1: É, o pessoal que já quer começar a se preparar no final de semana, já pode se preparar, porque realmente vai esquentar e vai esquentar bastante. Temperatura aqui em Maringá chegando perto dos 35 graus, inclusive no sábado, dia mais quente. Domingo tem uma previsão de pancada de chuva, mas chuva leve. Nada que altere o cenário. Vamos seguir com uma semana, um fim de semana bem quente aqui na cidade. Bom, Everton, a gente está acompanhando com relação às informações. Está acontecendo hoje um júri muito importante aqui em Marialva, que é na nossa região, região de Maringá, de um sargento da Polícia Militar acusado de matar a companheira na frente da filha de apenas 12 anos. Esse caso aconteceu em janeiro de 2024. O policial aposentado está preso desde então, ele foi preso na semana seguinte. E agora está acontecendo o julgamento. A acusação pede a condenação à pena máxima por 4 qualificadoras do homicídio, inclusive o feminicídio. E aí, claro, aguarda-se o resultado desse júri, que deve, segundo a promotoria, sair ainda hoje, mas mais para o final do dia, segundo a expectativa. E esse júri está acontecendo no Fórum de Marialva, a nossa equipe está acompanhando. Tem um caso grave aqui em Maringá, que a Polícia Civil agora se manifestou. Uma pessoa, um estudante universitário a princípio, ele estaria perseguindo pela internet mulheres. E olha, Everton, é importante a gente trazer esse alerta aqui para os nossos ouvintes, porque é um crime que tem acontecido com uma certa frequência, que é aquela insistência de perseguir as pessoas nas redes sociais. Essa perseguição acaba invadindo demais a privacidade e é um crime, está previsto em lei. E aqui em Maringá, pelo menos 4 mulheres já procuraram a polícia para registrar um boletim de ocorrência contra esse estudante universitário que procura principalmente usando o Instagram para no direct mandar mensagens ofensivas para essas mulheres, mensagens realmente constrangedoras a essas mulheres. E aí, claro, que isso acabou indo parar na delegacia no meio-dia Paraná. A gente vai trazer os detalhes dessa história, inclusive o que diz a polícia a respeito disso, um caso bastante grave. E, infelizmente, a gente não pode fugir do trânsito, né, que segue violento. O mês de agosto ele já é um dos meses mais violentos dos últimos anos aqui em Maringá, no trânsito. E ainda a gente tem ainda um final de semana pela frente. Claro que a gente torce para que a gente não tenha mais acidentes graves, mas ontem à tarde já tivemos um acidente grave na Avenida Alziro Zarur, envolvendo também motociclista. Enfim, a gente vai trazer detalhes a respeito disso para quem nos acompanha no meio-dia Paraná. Informações de Maringá, da nossa região, do nosso estado também, a gente traz a partir das 11h45, viu, Everton?
0: Tá certo então, Leonardo. Bom programa para vocês e uma boa quinta-feira.
1: Uma boa quinta-feira a todos que nos acompanham. A você, bom trabalho, Everton.
0: Valeu, tamo junto. Agora são 10 horas e 5. Por aqui eu já vou encerrando mais uma hora de programação. Vou tocar o break e volto já já com muito mais.
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3: Horas e 9 minutos agora, já de volta aqui na Mundo Livre, sua atitude sonora. Te convido a continuar comigo aqui na programação. Eu sou Everton Liberto, até as 11 horas da manhã eu tô contigo. Agora vou soltar um The Cure, Boys Don't Cry, e ainda tem nesse bloco Black Rose e Sister Napadal. Aumenta o volume.

0: ouvindo Livre FM, sua atitude sonora. Sistema Fadal, Chop Suey. E antes teve Black Rose com Remedy e Depeche Mode. Também tocou Enjoy the Silence. Próximo bloco tá chegando aí e eu tenho aqui Muse já no jeito pra gente curtir. Vai ter ainda Paralamas do Sucesso. Segura aí que eu volto já já com essas pedradas sonoras.
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0: Mercado Livre, sua atitude sonora tá aí para Lamas do Sucesso, Meu Erro. Chris Stapleton também tocou com Tennessee Whiskey, Jesus Jones com Right Here, Right Now e ainda Mills Supermassive Black Hole. Bom demais ter a sua companhia aqui na Mundo Livre, agora são 10 horas e 43 minutos. A programação dessa quinta-feira continua. Daqui a pouquinho, ao som de The Police com o clássico Every Breath You Take. Claro, vai ter também Creedence e muito mais. Segura aí.
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0: que delícia de som da Rita Lee, Amor e Sexo aqui na Mundo Livre. Antes nós ouvimos Creedence, Have You Ever Seen The Rain, e outro clássico que passou por esse bloco, The Police, Every Breath You Take. Muito bom encerrar o horário assim, hein? Que beleza! 10 horas e 58 minutos agora. Eu agradeço muito a sua companhia. Eu sou Everton Liberto, tô indo nessa. Volto amanhã ainda, sexta-feira. Só que amanhã, a partir das 7h26 da manhã, logo após o horário eleitoral obrigatório que começa no rádio e na televisão, tá bom? Então amanhã, Mundo News começando um pouquinho mais tarde, às 7h26. E é claro que eu te aguardo aqui nas ondas sonoras da Mundo Livre. Na sequência, Flávia Rocha chega com a programação da Mundo Livre. Logo mais, a partir de meio-dia, tem o Mundo Livre à la carte. Lembrando que às 5 horas da tarde tem o Por Dentro do Mundo com a Diana Vieira. Desejo para você uma excelente quinta-feira. A gente se fala amanhã. Tchau, tchau.
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Oiê, ótimo dia, boa quinta-feira pra você que tá comigo, Flávia Rocha, chegando aqui na Mundo, te acompanho a partir de agora e hoje chego com Pearl Jam Wreckage.

0: Mundo Livre, sua atitude sonora, Green Day, Basket Case, fechando minha primeira sequência dessa quinta-feira, 27 de agosto. Também por aqui, Van Halen, Jump, Legião Urbana, Meninos e Meninas e Pearl Jam com a lindinha Wreckage. 11h17, boa quinta pra você, bora seguir juntos por aqui que eu mando aquela sonzeira bacaníssima. A melhor trilha sonora do seu dia tá garantida por aqui, né? Já já tem o Flow na área com 10 sons direto, bora comigo.
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0: Demais, aqui no Mundo Livre, na Mundo Livre, o seu Mundo Livre Flow, quando é sons direto. Você curtiu Journey, Don't Stop Believing, Evanescence, por aqui com o som lá do segundo álbum da banda The Open Door, de 2006, inclusive o disco que tá quase aí fechando seus 20 anos, foi lançado em outubro de 2006, é um discão, inclusive, hein? Adoro esse som aí do Evanescence, Call Me When You're Sober. Também a nova do Cage the Elephant, Beaches in Tennessee. Primeira metadinha do Flow tá entregue por aqui, agora 11 horas 40 minutinhos. A gente segue em frente com Chris Isaak e a linda Wicked Game.
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0: Que tal essa pedrada, hein? Judas Priest pra fechar o Flow Breaking the Law. Como disse o Sandro aqui pelo WhatsApp, que flow foi esse, hein, Flavinha? Vamos mudar o nome para Aperitivo à la Carte. Também rolou U2 Electrical Storm, In Excess, Not Enough Time e Lulu Santos. Apenas mais uma de amor. Tá chegando o nosso Mundo Livre à la Carte. O Flow ainda volta hoje na programação com 10 sons sem intervalos, tá? Bora almoçar comigo?
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Meio-dia e dois, uma ótima tarde. Sejam bem-vindos ao Mundo Livre à la carte. Sempre servindo para você aquela horinha recheada de deliciosos sons. Chefe Flavinha na cozinha, a postos por aqui, comandando o menu mais saboroso do seu rádio. Em três tempos, sempre muito bem temperados. Entrada, prato principal e sobremesa. Não pule nenhum, tá? Todos são importantes para você sair satisfeito deste restaurante sonoro. Manda sua mensagem para cá, chega mais, vem almoçar comigo e saborear o nosso cardápio do dia. Que começa com tudo, hein? Tem Led Zeppelin, inclusive eu já derrubando tudo por aqui. Led Zeppelin, Good Times, Bad Times, bom apetite.

0: Mundo Livre, sua atitude sonora, matando a fome dos seus ouvidos. Mundo Livre à la carte e as delícias sonoras, apimentando o seu almoço. Entradinha de hoje por aqui, pra quem não tem medo de se lambuzar com The Cramps Google Muck, aquela porção bagunçada, cheia de molho, cheia de sabor. Também Sheryl Crow, Sweet Child O' Mine, Cazuza, Exagerado. Meio-dia e 16. Coisa boa, hein? Quero mandar aquele super salve. Um beijão aí pro Sandro, Cleverson Budel, Everson Dinossauro, Edson Kazaki, Valéria, Ju Castro, que tava degustando as entradinhas, curtindo essa quinta de sol. Valeu sempre pela companhia, galera. E depois da nossa entradinha, eu volto com o nosso prato principal. Vai aumentando o volume, se servindo à vontade.
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0: Mundo Livre, sua atitude sonora, matando a fome dos seus ouvidos. Este é o Mundo Livre à la carte, nosso prato principal. Rolou por aqui, trazendo uma receita tão boa que o desejo é um só. Com Foo Fighters, a gente quer que esse prato seja everlong, porque acabar é a única parte ruim. Também rolou The Farm, All Together Now, Capital Inicial, Não Olhe Pra Trás e Metallica, Sad But True, aquela feijoada incrível aqui no nosso almoço sonoro. Cláudio e Kelly por aqui, bom dia meu povo, curtindo um salmão feito pela dona Kelly, nota 10 de 10. E para temperar essa delícia, inclusive, Sad But True do Metallica, melhor almoço impossível. Valeu Cláudio, meio dia e 40 por aqui, já já a gente volta com a nossa sobremesa.
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0: Mundo Livre, à la carte, matando a fome dos seus ouvidos e trazendo por aqui a melhor sequência de pratos sonoros com a nossa sobremesa e nossos pratos irresistíveis, camadas envolventes e sensações nostálgicas por aqui. Fechamos com Overkill do Man at Work, chocolate em cima de chocolate, calda, sorvete, tudo que você tem direito, aquele exagero de sobremesa. Também com Kid Abelha, Lágrimas e Chuva e Aerosmith Pink. Meio-dia 56, e eu registro também por aqui a mensagem do Lucas Cardoso, que tá ligado aqui na programação, sempre que vai e volta da escola, ouvindo a Mundo Livre, mandou um abração aqui para toda a equipe. Valeu, Lucas! Gente, por hoje é isso, agradeço a presença e preferência. Amanhã, a partir do meio-dia, teremos horário eleitoral, tá, gente? Então, o nosso almoço vai começar um pouquinho mais tarde, meio-dia 25, eu vou estar te esperando para você saborear aqui o nosso cardápio no volume máximo. Vai ter chefe Flavinha na cozinha e aquele cardápio cheio de músicas gostosinhas.
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0: Tim Wonders aqui na Mundo Livre, That Thing You Do, Titãs, O Mundo é Bom, Sebastião, e ainda rolou Somber, novidade por aqui com Back to Friends, inclusive o cara que tá estourado aí pelo mundo todo, é Somber, que é o nome artístico, né, do Shane Michael Boos, tá com grandes novidades por aí, e tem previsão de vir ao Brasil, hein? Em 2027, Somber deve chegar por aqui com apresentações entre os meses de março e abril. Nada extremamente confirmado, mas há fortes rumores, hein? 1h13. A gente segue por aqui trazendo muita sonzeira boa pra você, grandes clássicos, novidades, pra você descobrir o que tem de melhor no mundo da música rolando atualmente. E já já eu trago um grande hit do Red Hot Chili Peppers.
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0: tal essa, hein? Iron Maiden, pra você curtir aqui na Mundo com Wasted Years, também White Stripes, Seven Nation Army e Prince, When Doves Cry. 1h33, boa quinta-feira, já eu volto trazendo mais sonzeira pra você curtir aqui na sua Atitude Sonora, hein? Vamos junto.
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0: Maravilhosa Kate Bush aqui na Mundo, Running Up That Hill, Lenny Kravitz, Jovens Ateus, novidade aqui na programação, é Som da Terrinha, gente, banda paranaense com Passos Lentos, você ouviu aqui, e abrindo Pearl Jam com essa preciosidade Black. Essa faixa tá no álbum 10, que inclusive esse icônico álbum de estreia da banda completa hoje seus 35 anos de lançamento. Sim, o disco 10 chegou às lojas em 27 de agosto de 1991 pela gravadora Epic Records, se tornou um dos maiores pilares do movimento grunge, do rock alternativo dos anos 90 e gerou singles eternos, né? Como Alive, Even Flow, Jeremy e Black, claro, uma das baladas mais viscerais e aclamadas da história do rock. Sempre bom demais ouvir esse som, né? Agora 6 minutinhos para as 2 da tarde. Voltamos já com mais.
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0: Três minutinhos para as 2 da tarde, Flávia Rocha seguindo contigo, bora ligar os motores, porque agora tem Steppenwolf na área, Born to be Wild.

0: Mundo Livre e sua atitude sonora, Lu Combs com Fast Car da Trace Chapman. Também rolou Oasis, Stand By Me, Elvis Presley, Little Sister e Tijuana, Tropa de Elite. 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Muita coisa boa, hein? Não fica sem o seu aplicativo na palma das mãos. 2h17, já tem Linkin Park.
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0: Raimundos aqui na Mundo com a mais pedida, The Clash, Rock the Casbah, e a nossa homenagem novamente aqui para queridíssima Dolly Parton, que partiu nessa semana. A gente ouviu Jolene, um dos maiores clássicos da música country mundial lá dos anos 70, né? Dolly Parton, que partiu nessa semana no dia 25 de agosto aos 80 anos de idade, transformando essas canções aí, tais quais Jolene, em verdadeiros memoriais da sensibilidade humana, pérolas aí da sua carreira. 2h39, ótima tarde pra você. Segue junto por aqui, já já eu volto com mais.
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0: New Order aqui na Mundo Livre, sua atitude sonora com Regret, Kaiser Chiefs, I Predict a Riot e Pete me adora. Fechando assim meu horário nessa quinta-feira, eu, Flávia Rocha, agradeço pela companhia, te deixo agora com Diana Vieira e a gente se encontra por aqui amanhã a partir das 11, tá? Fica bem por aí, boa quinta, tchau, tchau.
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2: Uma excelente tarde, boa quinta, 27 de agosto, para você, curtindo aqui a programação da Mundo Livre. Agora é comigo, Diana Vieira, sua companheira em mais uma tarde. Bora começar hoje com Rosier, Too Sweet.

0: Mundo Livre com Smith, The Boy with the Thorn in His Side. Ainda Chad Kroeger, Hero e Bad Religion, American Jesus. Agora são 3h18, só começando o meu horário de hoje, hein? Boa tarde. Fica aí pra curtir comigo Mundo Livre Flow e 10 Sons Direto.
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2: Chinesa GAC lança um carro elétrico de R$130 mil no mesmo ano que um carro a combustão de R$130 mil. 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

0: Mundo Livre com Eagle Light Cherry, Safe Tonight e ainda Train, Hey Soul Sister. Esse é o nosso Flow no ar, 10 sons direto sem pausa. E agora chega ele, David Bowie, com Modern Love.
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0: Mundo Livre com Fatboy Slim, Praise You, Nirvana, Lithium e Barão, Maior Abandonado. E assim eu fecho essa edição do nosso Mundo Livre Flow. A próxima é hoje ainda às 7 da noite, sempre com 10 sons direto.
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6: E já estamos de volta. Excelente tarde, boa quinta. Eu sou Diana Vieira, te faço companhia por aqui até às 7 da noite. E tem mais boa música pra você, agora com Arctic Monkeys, Are You Mine?

0: Mundo Livre com The Cure, Friday I'm in Love, Bee Gees, Staying Alive. Pra fechar esse bloco da programação, e agora são 4h23. Boa tarde pra você, boa quinta. Segura aí que eu volto já trazendo Dire Straits.
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0: Aí, que beleza, na Mundo Livre, The Police, Roxanne e Evanescence, Who Will You Follow? Agora são 4 horas, 44 minutos, logo mais às 5 da tarde, tem Por Dentro do Mundo por aqui, música, informação e o seu momento de participar também, mandando a sua mensagem aqui pra gente. Mas antes, temos ainda som do Green Day e Blind Melon, não vai perder.
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0: Mundo Livre e Blind Melon, No Rain, nada de chuva por hoje, ainda rolou Blondie, Heart of Glass e Green Day, Welcome to Paradise. Muito bom, segundos agora para as 5 da tarde e você continua comigo na sintonia, tô voltando já com Por Dentro do Mundo, trazendo música e informação.
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0: Já estamos de volta. Excelente tarde, boa quinta, 27 de agosto. Para você que segue comigo, Diana Vieira, até às 7 e agora com o nosso Por Dentro do Mundo. Tá começando aqui sua revista no rádio, música e informação e o seu momento também de participar, hein? Vou abrindo aqui o nosso WhatsApp, espero seu alô, sua mensagem, vou destacando ao longo do programa e abro hoje com o YouTube.

0: Mundo Livre e Keane, Somewhere Only We Know. Rolou também Soulja e Di Ferreiro, Time Won't Wait, Creed, One Last Breath. E U2 abrindo aqui o bloco, para a alegria do nosso ouvinte Maurício Choinski. Um programa que tem U2 já de cara é um presságio de que vai ser muito bom. Maurício Choinski presente, indo buscar as filhotas no colégio. E o Maurício ainda perguntou se não rolaria ter uma edição matutina do Lady Folk, porque ele gostou muito do programa de ontem à noite, mas para ele é tarde. Maurício, para aqueles ouvintes que não conseguem acompanhar às 11 da noite de quarta-feira, os programas ficam disponíveis em podcast em mundolivrefm.com.br, ali na seção de podcasts, ou você pode ouvir também através do nosso aplicativo. Mas quem sabe, né, uma edição matutina do Lady Folk? Vamos ver. O nosso ouvinte Eric mencionou aqui esse som do Creed, One Last Breath. Diana, gostei muito aí do som do Creed que tocou agora, hein? Vocês podiam tocar mais essa banda na programação. Anotado, Eric. Professora Lica e Clóvis Martins também presentes por aqui, e vamos de notícia, hein? O grande mestre Ney Matogrosso anunciou nessa quarta uma série de 10 shows pelo Brasil. A turnê recebeu o nome de 85 anos de ousadia, e a primeira apresentação será dia 30 de janeiro de 2027 em São Paulo, e na sequência o cantor vai passar por Curitiba, Recife, Belo Horizonte e Rio de Janeiro. Outras 5 datas restantes ainda serão anunciadas. A venda geral de ingressos terá início na próxima segunda, dia 31. Mas clientes Itaú já têm a preferência para comprar antes, hein? Ney Matogrosso, 85 anos de ousadia, chegará a Curitiba no dia 3 de abril de 2027, na Arena da Baixada. E eu já estou com a roupa de ir, inclusive, né? Quem vamos? Só começando o nosso Por Dentro do Mundo, vem comigo, que na volta ainda tem Black Sabbath e muito mais.
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0: Mundo Livre, sua atitude sonora. Tal Beckman, She's So High, Hurricanes, Through the Lights. Ouvimos ainda Temper City com Self Aware. Mais uma novidade aqui na programação da Mundo, né? Self Aware, faixa de estreia dessa banda que acabou viralizando no TikTok no início do ano. E rolou ainda Black Sabbath com NIB. O nosso ouvinte Rafael Eduardo comentava por aqui: Diana, como Ozzy faz falta, mas o seu legado é magnífico, amo Black Sabbath. É isso aí. E o Eduardo Oliveira também mandava comentários sobre a programação de hoje. Diana, One do U2, que ouvimos no bloco anterior, né, me fez refletir sobre como o cuidado com o outro é essencial para a saúde do corpo, da mente e também dos relacionamentos, né? Bora cuidar de quem amamos. E ele ainda mandou aquele beijo para Mari. Quem mais com a gente? O Roger. Olá, boa tarde, sou caminhoneiro e sempre que eu passo por Curitiba, sintonizo na Mundo Livre. Ele já avisa também que o contorno sentido São Paulo tá ok, mas quem vem sentido Campo Largo tá osso, hein? Ele ainda pediu para tocar um Pink Floyd para finalizar a tarde. Vou ficar devendo Pink Floyd, infelizmente, Roger, mas é sempre uma boa pedida, né? Mas ó, garanto que a programação tá maravilhosa como sempre. Bora de notícia, os Pixies estarão de volta ao Brasil em 2027. Uma das bandas mais importantes e influentes do rock vai se apresentar em São Paulo dia 9 de abril no Espaço Unimed. Esse retorno acontece em meio às celebrações pelos 40 anos de formação dos Pixies, né, completados aí em 2026, e a venda de ingressos começa no dia 1º de setembro pelo site Eventim.
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0: Mundo Livre com Tears for Fears. Everybody wants to rule the world. E ainda rolou Jota Quest, conversão para descobridor dos sete mares. Participação da Negra Lee nesse som, né? Em homenagem ao síndico Tim Maia. Aliás, super novidade aqui na programação: o Jota Quest está lançando um álbum inteirinho celebrando o legado do Tim Maia. Jota Quest e Tim Maia, Dance Enquanto é Tempo. Uma referência à obra do rei da soul music brasileira. E esse lançamento foi a forma que a banda encontrou para celebrar os seus 30 anos de história, já que Tim foi uma grande influência para a banda. E ainda no primeiro disco, Jay Quest, lá de 1996, a banda regravou a música Dance Enquanto é Tempo e entrou em contato com Tim Maia para pedir uma autorização. Na ocasião, Tim gostou do fato de os jovens terem escolhido uma faixa menos óbvia do seu repertório para gravar. Quem acompanha a banda desde o início vai lembrar, né, que a princípio o nome era Jay Quest e Tim Maia, ao se referir a eles, já abrasileirava, né, chamando eles de Jota Quest, que acabou se tornando o nome do grupo. É considerado então o padrinho musical do Jota Quest, o nosso grande Tim Maia, por isso aí a homenagem nos 30 anos de carreira da banda. Você encontra mais sobre esse álbum e sobre o show que a banda vai colocar na estrada a partir do dia 6 de setembro no site mundolivrefm.com.br. Na sequência temos Replay Mundo Livre, hein? Bora ouvir de novo aquela que os ouvintes mais deram os seus likes através do nosso aplicativo, não perde.
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0: E já estamos de volta. Excelente fim de tarde, boa quinta, 27 de agosto. Para você que segue comigo, Diana Vieira, curtindo aqui o nosso Por Dentro do Mundo. Bora de replay Mundo Livre, curte de novo aquela que os ouvintes mais deram seus likes.
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0: Mundo Livre com Offspring, Come Out and Play, Linkin Park, The Emptiness Machine e abrindo o bloco, Replay Mundo Livre, hoje com Chris Isaac, Wicked Game. Essa foi a mais curtida pelos ouvintes através do aplicativo e o Ricardo Heine de Maringá dessa vez acertou qual seria o replay, hein? Estou de prova, ele mandou aqui a mensagem com o seu palpite dizendo que seria Chris Isaac, Wicked Game, o replay de hoje antes de entrar no ar. Muito bem, Ricardo, dessa vez você acertou. Quem mais com a gente? O Guilherme. Tias fofinhas, para matar as duas semanas de recesso de ouvir a Diana, matar a saudade, né, das duas semanas de recesso, é demais. A gente ouviu as tias fofinhas no bloco anterior, né, com Everybody Wants to Rule the World. Quem mais com a gente? O Bruno. Diana, estamos ouvindo minha filha Alice e eu a Mundo Livre. Ótima programação e também as notícias. E o Rodrigo Góes estava compartilhando que se forma hoje em tecnologia e logística. Parabéns, Rodrigo. Ele quis compartilhar aí a sua boa nova. Bibiana também com a gente. Diz que hoje, nesse dia do psicólogo, ela quer mandar um parabéns especial à Débora Alice, que se forma hoje em psicologia e desejar uma carreira brilhante. Muito bem. Parabéns para Débora. Agora são 6h23 e o centro de Curitiba ganhou nessa semana um novo endereço para música ao vivo, né? O Cine Lido, clássico cinema de rua, inaugurado lá em 1959, fechado desde 2016, reabriu as portas como casa de espetáculos multiuso, com capacidade para até 2.500 pessoas, na rua Desembargador Ermelino de Leão, no coração da capital paranaense. A noite de estreia, inclusive, foi ontem, né? Teve show do Caetano e a semana de abertura ainda segue com apresentações de Marisa Monte, hoje esgotado, o DJ Sven Vatt no dia 28 e Fresno, 29 de agosto, também esgotado. Bom, eu espero ter a oportunidade de assistir um show aí nesse espaço, né? Nessa semana não rolou pra mim, mas tô bem curiosa. Gente, próximo bloco teremos, entre outras cocitas, uma faixa de um álbum que celebra 35 anos de lançamento hoje, hein? Fica aí, não vai perder.
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0: 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E curtimos aí Pearl Jam com Even Flow, faixa lançada como segundo single do álbum de estreia da banda Ten, de 1991. A música alcançou a terceira posição na parada Billboard e o álbum está completando hoje, 27 de agosto, 35 anos de lançamento. O álbum vendeu mais de 13 milhões de cópias nos Estados Unidos e colocou uma banda recém-formada em Seattle no centro da explosão do rock alternativo dos anos 90. Os carros-chefes de divulgação foram justamente Even Flow, Alive e Jeremy, que hoje consideramos clássicos, né? Você encontra mais sobre o aniversário de Ten do Pearl Jam no site da rádio mundolivrefm.com.br. Ouvintes comigo, Vivian Matalon e Rafael Lechinski, registrando a lua nesse finzinho de tarde. Tá linda mesmo, eu dei uma espiada por aqui. Que maravilha, hein? Tá rolando fotos da lua aqui no WhatsApp da rádio. E o Daniel Adami, ele diz que ele tá com a filha Camila no carro e ela adora quando eu leio mensagens dele aqui no ar. Hoje o beijo é pra ela, então. Camila, querida, valeu aí pela sua companhia. Beijão pra você nesse fim de tarde. Voltamos já com o último bloco do Por Dentro do Mundo Não Perde.
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0: Mundo Livre e Sheryl Crow, All I Wanna Do. Pra fechar em grande estilo meu horário de hoje, rolou ainda Barão com Puro Êxtase e Free All Right Now. Recebo muitas imagens da lua, que está maravilhosa. E aqui o nosso ouvinte Vitor estava lembrando que tem eclipse lunar hoje, hein? E vai estar visível pelo visto. Eclipse lunar parcial poderá ser visto em todo o Brasil na noite desta quinta para sexta. O fenômeno deve começar a partir das 10h24 da noite. Muito bom. Gente, Por Dentro do Mundo volta amanhã, 5 da tarde. Eu, Diana Vieira, estou de saída por hoje. Me despeço e te deixo aí com Renan Zamilian, chegando já com o Mundo Livre Flow e 10 sons direto. Aproveita muito.
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10: Olá, uma excelente noite para você que está comigo, conectado aqui nas ondas sonoras da sua rádio de atitude. Eu sou Renan Zamilian, chegando agora para te fazer companhia até às 11 da noite, nesta quinta-feira, 27 de agosto. Bora começar? Vem aí o Flow, 10 sons diretos, sem intervalo.

0: Mundo Livre, sua atitude sonora. Seja muito bem-vindo à programação noturna dessa quinta-feira, hoje 27 de agosto, e tá no ar o Mundo Livre Flow, sempre os 10 sons direto, sem intervalo comercial. A gente começou essa edição com o som do Nirvana, The Man Who Sold the World, essa música que é um clássico do Bowie, né, e que também ganhou essa versão aí ao vivo na gravação do acústico MTV do Nirvana lá em 1993. Na sequência, você ouviu Beatles com Help, depois Johnny Cash, Personal Jesus, outra versão incrível aí na voz do artista americano. Teve também Pete com Máscara e agora, por último, fechando a primeira parte com Red Hot Chili Peppers, Easily. Tocando o nosso flow, vem chegando agora o som do Kiss, Rock and Roll All Night.
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0: Mundo Livre, sua rádio de atitude, assinando o ponto da última edição do Flow de hoje. Fechamos com o som do Michael Cembelo, Maniac. Antes, Foo Fighters com Best of You. Teve também o Seal com seu grande hit Crazy, o artista inglês que inclusive se apresenta no Brasil em novembro, comemorando justamente os 30 anos do lançamento do seu álbum, né? O álbum número 1, auto-intitulado Álbum 1. Ouvimos também som do Engenheiros do Havaí com Toda Forma de Poder e ainda Kiss com Rock and Roll All Night. Agora 7h41, break rapidinho pro intervalo e na volta som do Billy Idol chegando na programação.
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0: Mundo Livre, sua atitude sonora, agora 8 horas e 1 minutinho, e você ouviu Joy Ramone, What a Wonderful World, antes Nando Reis, Sou Dela, e o Bush com Glycerine. É isso aí, intervalo rapidinho na sequência, e depois eu volto pra abrir mais uma hora repleta de atitude sonora, pra gente aproveitar nesse encontro de quinta-feira. Vem comigo.
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5: Câmbio, my friends! E aí, GT! Ricardo Michels aqui! Positivo operante, na área, na alegria de sempre, galera. Isso aí, meu. Sai! Indie Storm no ar. Vamos seguir juntos nesta próxima hora com muito alto astral, informações e bons sons. Aliás, ó, eu já abro o programa com a nossa sessão Adilson Rodrigues, Fulgo Maquila, o boxeador brasileiro que mandava abraço no final da luta até para o cara do açougue. Vocês lembram do Maquila, gente? Era a figura. Passava as lutas do cara, ele ficava mandando abraço, né? Enfim, vou mandar abraço, pois bem, então eu já saio mandando um abração gigante pro meu irmão Luan Sais, cara, e deixou a metrópole Mandaguaçu para se radicar nos Estados Unidos, USA das Américas. É, Luanzinho, grande Luanzinho, bombando lá, cara, executivo Highline Forever Professional, arrebentando em terras americanas, ao lado de sua esposa, queridíssima Luíse, e curtindo o desenvolvimento da Alice, cara. Alice é muito figura, a filhinha do Luan de 2 aninhos. Ô Luan, um beijo, cara, gigante pra vocês, cara, um beijo gigante, vocês são muito especiais, tá bom? Ó, abração gigante também ao meu irmão japonês. Eu tenho um irmão japonês, gente, 2 na verdade. Esse aqui é o Douglas, meu amigo de infância, de toda a vida, Douglas Noritake. Ah, ô Douglas, você lembra disso aqui, ó?
6: Tori, tori, tora, agora vou cantar!
5: De um desenho, gente, era uma abelhinha japonesa, ela cantava isso aí. Muito legal, cara, galera, como a infância é mágica, né? Meu, mas o melhor do Douglas, da casa dele, era o despertador. O Douglas Noritake, japonês, tinha um despertador que falava assim, ó. Ohayo, bakora nakore, akiro de kambeo, akire! Essa vozinha, ai, gente do céu! Cara, valeu, meu! Douglas encontra sempre, ou quase sempre, né, lá no campeonato de futebol do Country Club. Eu vou. O Douglas é inteligente, ele já subiu pra categoria dos 50. Eu continuo lá na categoria dos 40 na luta, meu Deus! Na verdade mesmo, inteligente é quem não joga. Porque, ô, gente, futebol só se arrebenta, cara do céu, que nada, é legal pra caramba. Eu acho que eu vou subir pra categoria subóbito, que aí é mais fácil. Abração, Douglas. Ó, e mando também um abraço gigante ao meu irmão Doutor Ângelo Durso, cara. Meu Ângelo iniciou conosco neste mês de agosto um projeto muito legal chamado Fale com o Otorrino. O Ângelo, inclusive, fez a cirurgia de desvio de septo da minha filha Angelina. 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Enfim, ó, um abraço gigante. Aê, Angelo. Valeu. Ah, my friends, é sobre isso, cara. Viva as amizades, saca? Inclusive, um abração geral pra todo mundo que está conectado conosco. Conosco não, conosco. É, let's do it! Partiu, sonzeira! Primeiro bloco tem sons clássicos do rock dito alternativo. Hoje eu trouxe Archers of Flow, Sebadó, Husker Du, Silver Jeans e Goober Patrol. Segundo bloco traz uns mais recentes. Eu trouxe Soft Play, Bad Drum of Death, Parker Kurtz, Dirty Fences and Idols. Fechando o programa, nosso bloco nacional, que traz O Terno, Selvagens à Procura de Lei, Inocentes e a banda maringaense Motores Ácidos. É isso aí! Pois então, let's do it, my friends! Abrindo os trabalhos, som que vai para os irmãos Luiz Arthur e Marcos Guirello e para o meu grande amigo tenista, melhor que o Nadal, melhor que o Djokovic, melhor que o Federer, melhor que o Mats Wilander, que o John McEnroe, que o Ivan Lendl, que o Boris Becker, melhor que o Bernie Borg. Bernie Borg é até velho do meu tempo. E melhor que todos juntos, tá? Iverson Barros, um abraço, Iverson. O Iverson tá em Abu Dhabi, eu acho. Um abraço, meu irmão. Ouve aí pelo site. Let's do it. Archers of Love com Harnessed in Slums. Play!

0: Você ouviu abrindo um bloco Archers of Love com Harnessed in Slums, depois Sebadoc com Ocean, depois Husker Du com Don't Wanna Know If You're Lonely, são zerar assim, depois Silver Juice com Living Waters, depois Goober Patrol com The Biggest One, The Biggest Joke, quer dizer, só são zera, claro, né, que eu vou gostar, eu que escolho. Enfim, você, dito isso, vamos ao nosso primeiro break de hoje. Daqui a pouco a gente volta uma frá na alegria de sempre. Não sai da AU!
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0: Câmbio, câmbio, uma frase, GT, positivo operante, Card Missions, nada. Pois está no ar nosso querido programa Indie Storm. Bora, GT, é o seguinte, ó. Da série Piadas Idiotas Infantis, Ingênuas e Engraçadas, que eu aprendo com a minha filha Angelina e sua galerinha da escola, Tatati. Ó, seguinte, vamos lá. Essa semana a Angelina apareceu com uma nova, se liga. A Angelina, pra quem não sabe, é minha filha, né? Tá, 12 aninhos e tal, aquele negócio. E tá, aí eu chego na escola, os amiguinhos dela já vem tudo em volta. Tio, tio, tio, tem uma piada nova. Tá, dessa semana é assim, ó. Pai, ela falou, o que o martelo foi fazer na igreja? Eu falei, meu, o que o martelo foi fazer na igreja? O que o martelo foi fazer na igreja? Sei lá, sabe? Aí, meu friend, ah, como diria Silvio Santos, tempo. Tic-tac, tic-tac, tá, chega de tempo. Ó, sabe o que o Marcelo... Ai, meu, me divirto. Marcelo não, sabe o que o martelo vai fazer na igreja? Hã? Ele foi pregar. Ai, meu Deus do céu. Como pode ser besta? Eu adoro essas piadas infantis. Tá, partiu solteira. Abrindo o bloco, Soft Play. Soft Play com The Hunter. Play!

0: pouco a gente volta. Não sai da AU!
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0: Uma frase, possível operante, carne bichos na área, estamos de volta com o Storm. Ó, viva o som autoral, pé vermelho. Banda de hoje é Motorizássicos, cara, formado em 2008 e que tem sua formação, Diego Brambila, com quem eu falei, vocal e baixo, Rodrigo Chassi na guitarra e o Cadu Madeira na batera. Motorizássicos, cara, é uma legítima, segundo eles, vamos lá, abre aspas, uma legítima banda de motociclistas. Os caras curtem moto, andam de moto, falam de moto. A banda lançou seu primeiro álbum em 2014, Carburado, legal esse nome. O segundo, Trocando o Óleo, legal, em 2019. Aí em outubro de 2025 saiu o terceiro álbum, Batendo Biela, mas legal demais. Fortalecendo ainda mais a identidade da banda, cara, a banda é legal, gente. Ó, as músicas no geral tem uma pegada que mistura rock and roll, hard rock e blues. Procure nas plataformas digitais aí, my friend, Motorizássicos. Muito legal esse nome, Motorizássicos. Tá, aliás, o que eu ia falar? Ó, Brambila, valeu, velho. Valeu, Brambila, valeu, Chassi, valeu, Madeira. Contem sempre conosco. Viva o som autoral, pé vermelho, and let's do it! Motorizássicos com motociclista. Play!

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0: Você ouviu abrindo o bloco Motores Ácidos com Motociclista. Depois tivemos o Terno, como eu tomei coca, você encheu a cara. Depois Selvagens à Procura de Lei com Brasileiro. Depois Inocentes com Nem Tudo Volta. E depois Mais Nada, que acabou o programa. Ó, então é isso aí, né, meu? Como diria Bugs Bunny, that's all, folks. Ou como diria o nosso brasileirado, Pernalonga, só pessoal. Valeu, galera. Valeu, valeu mesmo. Mesmo. 8 anos no ar nessa alegria, cara. Inseminar aí, alto astral, informações, alegria, bons sons, piadas infantis e tudo mais. Um pouco de conversa fiada também. Ó, semana que vem estaremos de volta, quinta-feira, 20 horas, 1h30 da noite. Compartilhe gentileza, tenha gratidão, viva com entusiasmo e pé na tábua, galera. Sobre isso, TKS total, total, total. Excelente final de semana pra todo mundo aí. Sintam-se abraçados, mais fãs. E até a próxima. Valeu!
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Mundo Livre, sua atitude sonora, fechando esse bloco com aniversariante. É isso mesmo, Pearl Jam comemora hoje o lançamento do seu álbum de estreia, o Ten. 27 de agosto de 1991, era entregue ao mundo um dos trabalhos mais importantes daquele ano para a cena do rock alternativo. Por aqui a gente ouviu Even Flow. Muito bem, na sequência vem chegando a Voz do Brasil e logo depois, às 10 da noite, tô de volta para seguir contigo nesse encontro da nossa quinta-feira. Combinado? Te espero!

0: Está no ar a Voz do Brasil. As notícias do governo federal que movimentaram o país no dia de hoje.
1: Olá, boa noite.
2: Boa noite para você que nos acompanha em todo o país.
1: Quinta-feira, 27 de agosto de 2026.
2: Vamos aos destaques do dia.
1: Trabalho e renda.
2: Brasil chega a 103 milhões de pessoas ocupadas entre maio e julho.
1: IBGE revela ainda que taxa de desocupação recua e fica em 5,3% no período. Pablo Mundim.
3: O número de trabalhadores do setor privado com carteira assinada chegou a 39 milhões e 400 mil.
2: Atenção, estudante.
1: Prazo para renegociar dívidas do FIES termina segunda-feira, 31 de agosto. Thaísa Vitória.
4: A iniciativa oferece condições especiais para renegociar contratos firmados até 2017.
2: El Niño deve ganhar força na região norte a partir de setembro.
1: Menos chuvas e temperaturas mais altas podem afetar o abastecimento de água e a navegabilidade dos rios.
2: Estados e municípios são orientados sobre medidas de preparação e resposta ao efeito climático.
1: O cenário também aumenta o risco de incêndios florestais. Luana Karen.
5: Tanto nas cidades quanto no campo, a prevenção é a melhor forma de evitar grandes incêndios.
2: Hoje na apresentação da Voz do Brasil, Luciana Vasconcelos e Luciano Seixas.
1: E acompanhe a gente ao vivo, acesse radiogov.ebc.com.br ou o canal Gov na sua TV aberta.
2: 1 milhão de pessoas conseguiram uma vaga no mercado de trabalho nos meses de maio, junho e julho de 2026.
1: A construção civil foi o setor que mais abriu vagas de trabalho, segundo dados da Pesquisa Nacional por Amostra de Domicílios, divulgada hoje pelo IBGE.
2: A taxa de desocupação ficou em 5,3% no trimestre encerrado em julho e caiu 0,5 ponto percentual frente ao trimestre terminado em abril.
3: O número de pessoas ocupadas chegou a 103 milhões e 300 mil trabalhadores, 1 milhão a mais do que no trimestre anterior. Na comparação anual, foram quase 900 mil pessoas.